0: movimentos ciclistas e motociclistas cadastrados como entregadores em aplicativos há pelo menos 6 meses e que tenham realizado no mínimo 100 corridas. E ainda entregadores com carteira assinada que atuem há pelo menos 6 meses na mesma empresa. O ministro do Desenvolvimento, Indústria, Comércio e Serviços, Márcio Elias Rosa, comentou o alcance do programa.
1: Se nós contarmos todos, os seletistas, os de plataforma, nós vamos alcançar 1 milhão de colegas aí, de companheiros e de companheiras. Todos os dias rodam as ruas de todas as cidades, pequenas e grandes cidades, levando remédio, comida, documento. E essas pessoas que trabalham tanto dia após dia são absolutamente essenciais.
0: A adesão ao MOVE será pelo site gov.br/movebrasil. Após o cadastro, o trabalhador será informado se atende às condições e a partir de 13 de julho poderá procurar a Caixa, o Banco do Brasil ou instituições financeiras habilitadas para a contratação do financiamento. Reportagem Márcia Fernandes.
2: Moradias para quem vive no campo, em comunidades rurais e quilombolas.
3: O governo do Brasil anunciou a contratação de 85 mil moradias pelo programa Minha Casa Minha Vida.
2: Também foi contemplada a modalidade de construção por meio de entidades, como associações e cooperativas.
4: Um total de 85 mil moradias serão construídas por meio do Minha Casa Minha Vida. Destas, 50 mil unidades serão destinadas à modalidade rural do Programa Habitacional do Governo. Atualmente, a iniciativa contempla famílias com renda bruta anual de até R$50 mil. Entre os beneficiários estão agricultores familiares e integrantes de comunidades quilombolas rurais. Para Vânia Marques, presidente da Confederação Nacional dos Trabalhadores Rurais e Agricultores Familiares, as novas moradias representam reconhecimento para o povo do campo.
5: Garantir moradia digna para as famílias do campo é reconhecer a contribuição para o país e afirmar que ninguém pode ser deixado para trás.
4: Outras 35 mil moradias vão atender a beneficiários do Minha Casa Minha Vida, a entidade, em 218 municípios brasileiros. Esta linha do programa federal é voltada para famílias de baixa renda, organizadas por entidades privadas sem fins lucrativos, que em alguns casos também auxiliam na execução das obras e no suporte técnico dos projetos. O presidente Lula garantiu que mais recursos podem ser liberados para esse tipo de parceria.
6: A única coisa que vocês precisam é que a gente tenha confiança em vocês e respeito que vocês darão conta do recado. Portanto, se preparem, porque quanto mais casa vocês fizerem, quanto melhor for a qualidade da casa que vocês fizerem, mais vocês vão ter direito de ter mais casa para fazer.
4: O ministro das Cidades, Vladimir Lima, reforçou que as duas modalidades do programa Minha Casa Minha Vida, Entidades e Rural, são importantes porque a participação da população é protagonista na solução de problemas habitacionais.
7: Somente por intermédio dessas entidades conseguimos chegar na zona rural e oferecer moradia digna aos brasileiros do campo. São empreendimentos que de fato vão transformar a vida das famílias e dar dignidade para as famílias aí que esperam tanto tempo por uma casa para morar.
4: O governo do Brasil prevê investimento total de R$10 bilhões nesta nova seleção habitacional. Os recursos serão liberados através do Fundo de Desenvolvimento Social. O governo do Brasil também anunciou a liberação de R$1 bilhão em crédito instalação, que é destinado à construção e reforma de casas para famílias assentadas e comunidades quilombolas, que fazem parte do Programa Nacional de Reforma Agrária. Reportagem Gabriela Noronha.
3: De um lado, imóveis ociosos da União, como prédios públicos em regiões centrais das grandes cidades, ou áreas que já foram rurais e hoje viraram a casa de muita gente nas periferias pelo país.
2: De outro lado, famílias que precisam dos títulos de propriedade das suas casas ou de um apartamento para morar. Prefeituras que precisam de espaço para equipamentos públicos.
3: Para fazer esses dois universos se encontrarem, o governo do Brasil criou o programa Imóvel da Gente.
2: Mais cedo, nós conversamos com a secretária de Patrimônio da União, Carolina Stuck, sobre esse trabalho. Acompanhe a entrevista. Secretária Carolina Stuck, muito boa noite. Vamos começar falando do programa Imóvel da Gente? Ele tem feito, né, uma transferência dos imóveis ociosos do governo federal para fins sociais, como habitação, por exemplo. A senhora pode explicar melhor para a gente como é que funciona o programa e para que outros fins os imóveis podem ser destinados?
8: Boa noite, Mariana. Boa noite, Luciano. Então, o programa Imóvel da Gente é uma política de democratização do patrimônio da União. O objetivo dele é transformar imóveis ociosos ou subutilizados em políticas públicas. Então, é fazer com que esses imóveis públicos cumpram as

0: parceria com o programa Minha Casa Minha Vida, nas suas várias modalidades, mas em especial o programa Minha Casa Minha Vida Entidades. A segunda linha visa fazer a regularização fundiária, porque várias áreas da União, historicamente, se transformaram em centros urbanos, foram urbanizadas, a população ocupou essas áreas, e essas famílias não receberam até hoje os seus títulos de propriedade. Então, um dos objetivos é fazer essa regularização, né, esse loteamento, esse parcelamento dessas áreas, para que as famílias possam ter os seus títulos. A terceira área de atuação do programa são as políticas públicas e os programas estratégicos do governo federal. Aqui entra a educação, a saúde, a assistência social, a segurança alimentar, a cultura, enfim, diversos equipamentos, né, tanto equipamentos federais como daqueles que são geridos por estados e municípios, numa parceria com esses entes, para que a gente possa, então, beneficiar ao máximo o atendimento à população. E uma última linha, que são grandes áreas, né, que já foram áreas operacionais, como aeroportos ou rede ferroviária, e que hoje se transformam em equipamentos de múltiplos usos. Né? Essas são as quatro principais áreas aí do programa.
1: E que tipos de imóveis entram no programa? Prédios, fazendas, salas comerciais? Como é que é isso, secretária?
0: Isso. A Secretaria de Patrimônio da União faz a gestão de todos os tipos de imóveis, né? Como vocês citaram, prédios ou terrenos ocupados, às vezes grandes áreas rurais, e cada uma delas vai sendo destinada para uma finalidade para a qual ela tem vocação. Então, tem áreas rurais, por exemplo, que são destinadas ao INCRA para reforma agrária ou que são áreas de ocupação originária dos nossos povos e comunidades tradicionais, às vezes áreas das comunidades ribeirinhas próximas aos rios federais, mas também os prédios, às vezes prédios da própria administração pública federal que acabaram sendo desocupados, que a administração não utiliza mais nos centros das áreas urbanas e que hoje podem virar moradia, por exemplo, né? Então, a gente tem todos esses tipos de imóveis dentro do escopo de atuação aí do programa imóvel da gente.
2: Secretária, a senhora mencionou antes que algumas áreas da União acabaram virando cidades, né? E que o governo faz esse esforço de regularização de titulação dessas... pessoas que foram morar lá, né? E ontem o presidente Lula anunciou a destinação de imóveis numa parceria e também com o programa Periferia Viva. Como é que esses dois programas conversam? Como é que vocês trabalham juntos?
0: Perfeito. Então, a SPU fez um trabalho, um esforço muito grande para fazer um mapeamento de todos esses núcleos urbanos informais que existem em áreas da União para poder fazer esse processo de regularização. Então, quais são as famílias que ocupam... Só que, e precisa para que isso aconteça, dos parceiros locais, dos estados e dos municípios, porque são eles que conseguem fazer o projeto de urbanização dessas áreas, o loteamento, mas isso tudo custa caro, né? É preciso fazer o georreferenciamento, é preciso um trabalho social com as famílias para fazer o cadastramento dessas famílias, e nem sempre os entes locais, os municípios têm, né, capacidade de gestão e capacidade financeira para fazer isso. Então, nessa parceria, o Ministério da Gestão e Inovação e o Ministério das Cidades conseguiram fazer uma parceria. O PAC Periferia Viva está investindo 200 milhões de reais para atender, nesse primeiro momento, 91 núcleos urbanos em 45 municípios. Foi isso que a gente anunciou ontem, né? Celebrou alguns desses contratos ontem. E essa parceria é inédita. É a primeira vez que esse recurso para titulação de famílias é destinado exclusivamente para áreas da União.
1: Quantos imóveis já foram repassados para o imóvel da gente e qual a expectativa de repasses até o fim do ano?
0: Ontem nós anunciamos, no balanço de maio de 2026, 1.804 imóveis destinados. Ontem, com as destinações de ontem, a gente já chegou a quase 1.900 imóveis. A expectativa é que até o final do ano a gente chegue a 2.000 imóveis, beneficiando aí em torno de 400 mil famílias em centenas de municípios em todos os estados brasileiros.
2: Muito bem, nós conversamos com a secretária de Patrimônio da União, Carolina Stuck. Muito obrigada, secretária, pela sua entrevista à Voz do Brasil.
0: Obrigada a vocês, boa noite.
1: O governo vai investir 160 milhões de reais para fortalecer a economia popular e solidária.
2: Esse modelo econômico tem como princípio a cooperação entre os trabalhadores e a solidariedade.
1: O resultado é uma remuneração mais justa, maior preocupação com o meio ambiente,

0: e o fortalecimento das redes locais de fornecimento.
1: Uma cadeia de produção que envolve 5 estados do país com foco na sustentabilidade. Esse é o trabalho da cooperativa Justa Trama, com sede em Porto Alegre, que comercializa itens de vestuário e artigos de enxoval, feitos com algodão agroecológico. Patrícia Ribas, costureira e diretora financeira da cooperativa, explica como é o processo de produção.
2: A plantação do algodão sai do estado do Ceará e do Rio Grande do Norte, vai para Pará de Minas, é feito fio e o tecido vai para Porto Alegre, Rio Grande do Sul, onde é produzida as peças. Rondônia também está incluído porque ela também faz parte com os adereços, botões de cascas de coco e produtos da Amazônia mesmo, né?
1: O dinheiro arrecadado no fim do ano é repartido entre todas as organizações que participam da cooperativa. Esse é um modelo de economia popular e solidária, forma coletiva de organização em que os trabalhadores se baseiam na cooperação e na solidariedade. Para fortalecer iniciativas como essa, o governo vai investir 160 milhões de reais. O anúncio foi feito nesta sexta-feira, durante o primeiro Festival Nacional de Economia Popular e Solidária, realizado no Rio de Janeiro, com apoio do Ministério do Trabalho e Emprego. Fernando Zamban, secretário nacional de Economia Popular e Solidária, explica a que esse dinheiro se destina.
3: Grande parte dos investimentos vem no apoio à melhoria da gestão dos empreendimentos, que é o grande problema, o grande gargalo identificado por esses empreendimentos. Outra parte é investimento, adquirir equipamentos, logística, para permitir que eles tenham mais condições de disputar licitações públicas, acesso ao mercado, colocar o produto no mercado convencional que nós encontramos nas prateleiras, ter produto da economia solidária também disponível para a população em geral.
1: Ainda durante o evento, foi assinada a portaria que institui o segundo Plano Nacional de Economia Solidária, principal instrumento de planejamento estratégico do setor. A carioca Maria Inês de Queiroz Calper faz questão de comprar itens artesanais e contribuir para a valorização de iniciativas ligadas à economia solidária.
4: Primeiro que eu acho mais belo, eu acho o preço mais justo e eu dou realmente o valor. Essa coisa do tempo, da dedicação, né, do físico da pessoa, debruçar sobre aquilo e fazer aquele trabalho manual, eu acho isso muito importante.
1: Hoje há cerca de 30 mil empreendimentos econômicos solidários no país, geralmente na área de artesanato e na produção de alimentos, sendo que a maior parte dessas organizações ainda atuam de maneira informal. Reportagem Natália Koslick.
5: Em entrevista à TV Brasil, da empresa Brasil de Comunicação, o diretor do Programa Nacional de Imunizações, Éder Gatti, explicou sobre a suspensão temporária da vacina contra a dengue do Butantan.
0: A ideia é estudar os casos junto ao Instituto e à Anvisa para identificar possíveis fatores de risco e orientar a população da forma mais segura possível.
5: Mais cedo, nós conversamos com a repórter Natália Koslick para entender o que houve e as providências que estão sendo tomadas. Boa noite, Natália. Vamos rememorar o que houve. A vacina começou a ser aplicada, foi suspensa essa semana, né? Conta pra gente.
1: Boa noite, Mariana, Luciano e ouvintes da Voz do Brasil. A vacina contra a dengue, desenvolvida pelo Instituto Butantan, passou por todos os estudos e testes necessários antes de ser disponibilizada à população. Ou seja, ela seguiu o processo normal das vacinas que são incorporadas para distribuição pelo Sistema Único de Saúde. O que acontece é que quando a escala foi ampliada, foram manifestados aqueles 42 casos de eventos raros divulgados pelo Ministério da Saúde no início da semana. E por isso a decisão pela suspensão temporária do imunizante. Agora esses casos vão ser avaliados individualmente para investigar o que houve com esses pacientes e possíveis fatores de risco que tenham interação com a vacina. Em entrevista à TV Brasil, o diretor do Programa Nacional de Imunizações, Éder Gatti, explicou como funciona esse processo.
6: A gente vai fazer um levantamento assim, quais foram os fatores de risco que levaram essas pessoas a desenvolverem esses agravos, considerando que a maioria, e a grande maioria, não desenvolveu. Porque, eventualmente, nessas investigações, a gente acaba identificando fatores de risco que permite a gente direcionar a vacina para um grupo e contraindicar para outro. Por exemplo, pode ser desde um uso de medicamento, pode ser desde uma doença que a pessoa tenha, pode ser até mesmo a idade dela. Tudo isso são coisas que a gente precisa avaliar com muito cuidado para tomar a melhor decisão e garantir a proteção da população. Quando a gente vacina em massa, os eventos muito raros aparecem, que foi justamente o que aconteceu.
1: Vale ressaltar que foram notificados 42 eventos em um universo de 500 mil pessoas que haviam sido vacinadas até o momento.
0: Natália, com essa suspensão, o que acontece com as doses do imunizante que já foram distribuídas aos estados e municípios?
1: Luciano, por enquanto essas doses ficam em stand-by, até que haja uma definição definitiva sobre essa análise, que está sendo desenvolvido em parceria com o Instituto Butantan e a Anvisa.
5: Agora, Natália, existe uma outra vacina contra a dengue, do laboratório Takeda, que também foi incorporada ao SUS e que já vinha sendo aplicada em crianças e adolescentes, né? Sei que deve ter muita gente preocupada com isso por aí. Muda alguma coisa no caso desse imunizante?
1: A princípio, não, Mariana. O diretor do Programa Nacional de Imunizações, Adergati, explicou que no caso da vacina do laboratório japonês, não foram encontrados agravos.
6: A vacina do laboratório Takeda, que foi incorporada em 2024, nós já temos quase 9 milhões de pessoas vacinadas pelo SUS, de 10 a 14 anos, e nós fizemos a mesma avaliação com essa vacina e não encontramos nada semelhante até o momento. Então, a vacinação contra a dengue das crianças e dos adolescentes de 10 a 14 anos é feita com outra vacina, e essa outra vacina tem um bom perfil de segurança, uma vez feita conforme os protocolos do Ministério da Saúde.
0: Agora, como evitar que essa investigação acabe gerando desconfiança sobre a eficácia das vacinas em geral?
1: Pois é, Luciano, exatamente o contrário. Esse episódio deve ser interpretado de forma oposta, na visão do diretor do Programa Nacional de Imunizações. Ele fez questão de ressaltar que todo esse processo da suspensão temporária deve reforçar a confiança das pessoas no trabalho de controle dos órgãos de saúde, já que foi o próprio governo que divulgou os casos e que prestou os esclarecimentos.
6: O Ministério deu toda a transparência para o que foi encontrado. Isso demonstra que as pessoas devem ter confiança no programa e confiança no Sistema Único de Saúde. Porque se nós encontrarmos qualquer problema em qualquer produto que é utilizado na população, nós seremos os primeiros a tomar providência e os primeiros a comunicar.
1: Vale lembrar que a vacina contra a dengue, desenvolvida pelo Butantan, estava sendo aplicada apenas em cidades de São Paulo, Minas Gerais, Ceará e Tocantins. E para quem tomou a vacina nos últimos 21 dias, a orientação do Ministério da Saúde é fazer o acompanhamento em uma unidade de saúde local para observar possíveis reações adversas. Mariana, Luciano.
5: Obrigada, Natália Kozlik, pelas suas informações aqui na Voz do Brasil.
0: Termina daqui a pouquinho, às 23h59 de hoje, as inscrições para o Exame Nacional do Ensino Médio.
5: Esse mesmo prazo vale para quem deseja solicitar atendimento especializado e tratamento por nome social.
0: As provas serão aplicadas nos dias 8 e 15 de novembro em todo o país e são a principal porta de entrada para a educação superior no Brasil, como destacou o ministro da Educação, Leonardo Bacchini.
7: O Enem é muito importante porque é a principal ferramenta de acesso à educação superior no Brasil hoje. Com seu resultado do Enem, você pode acessar o SISU, ou seja, você pode ingressar nas universidades federais, em universidades estaduais, nas universidades públicas do Brasil. Você pode acessar o ProUni, você pode acessar o FIES e muitas universidades privadas também utilizam ao longo do ano a nota do Enem. E agora temos uma novidade, que as universidades federais também, no meio do ano, têm o SISU+, que aproveita também as notas do Enem. Com isso, sua vida muda.
5: As inscrições devem ser realizadas na página do participante, no endereço enem.inep.gov.br/participante.
0: Lembrando que os estudantes concluintes do ensino médio da rede pública também devem acessar esse mesmo endereço para confirmar a participação no Enem e complementar as informações necessárias.
5: A inflação desacelerou no mês de maio, com índice de 0,58% contra 0,67% no mês de abril.
0: De acordo com o Instituto Brasileiro de Geografia e Estatística, os maiores impactos foram dos grupos alimentos e bebidas, seguidos por habitação, cuidados pessoais e energia elétrica.
5: Em 2026, até maio, a inflação é de 3,20%. E nos últimos 12 meses, a alta no custo de vida é de 4,72%.
0: O próximo lote de restituição do imposto de renda de pessoa física será pago em 30 de junho.
5: Os demais créditos serão programados para 31 de julho e 31 de agosto.
0: O primeiro lote foi pago em 29 de maio e somou 16 bilhões de reais.
5: Entre as novidades desse ano está o cashback, destinado a contribuintes com direito à restituição, que não estavam obrigados a apresentar a declaração referente a 2024.
0: Nesses casos, a Receita Federal vai elaborar uma declaração no modelo simplificado.
5: O pagamento desse lote será feito em 15 de julho.
0: E essas foram as notícias do Governo do Brasil.
5: Uma realização da Secretaria de Comunicação Social da Presidência da República.
0: Com produção da Empresa Brasil de Comunicação.
5: E agora com as notícias do Poder Judiciário e do Congresso Nacional. Boa noite, um bom fim de semana.
0: A gente volta na segunda-feira. Boa noite, até lá.
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10: STF determina ajustes no plano de reestruturação da CVM.
11: No dia de combate ao trabalho infantil, o TST destaca a campanha Vida de Aprendiz.
10: Para o STJ, comprador de imóvel tem legitimidade para exigir obras em áreas comuns.
11: Boa noite, eu sou Marcela Luiza.
10: E eu sou Walter Lima.
11: O Supremo Tribunal Federal determina novas medidas para reforçar a atuação da Comissão de Valores Mobiliários, órgão responsável pela fiscalização do mercado de capitais brasileiro.
10: A decisão é do ministro Flávio Dino, relator do caso no STF. Judite Aragão.
12: O ministro reconheceu avanços nas medidas voltadas à modernização tecnológica da Comissão de Valores Mobiliários, como o uso de inteligência artificial, a integração de bases de dados e a ampliação da cooperação entre órgãos de fiscalização. Mas considerou insuficientes as propostas relacionadas ao aumento da produtividade e à recomposição do quadro de pessoal da autarquia. Na decisão, Flávio Dino rejeitou a meta apresentada pela União de reduzir em apenas 20% o estoque de processos administrativos em tramitação. O ministro considerou o índice incompatível com a gravidade da crise e determinou a apresentação de novas metas para acelerar a análise e o julgamento dos casos.
11: Hoje, 12 de junho, é o Dia Mundial de Combate ao Trabalho Infantil.
10: Para marcar essa data, a Justiça do Trabalho criou a campanha nacional Vida de Aprendiz. Começar certo faz toda a diferença, que está sendo promovida durante todo o mês. Larissa Batista.
13: O foco do TST tem sido converter esse tipo de ação irregular em vagas de jovem aprendiz, garantindo proteção legal, remuneração e a permanência na sala de aula. Os dados mais recentes do IBGE mostram que o país tem mais de 1 milhão e 650 mil crianças e adolescentes entre 5 e 17 anos em situação de trabalho infantil. Alguns são submetidos às piores formas de exploração, que envolvem graves riscos à saúde e à segurança.
11: Comprador de imóvel pode ajuizar ação individual para exigir obras de infraestrutura em áreas comuns do condomínio.
10: Para o STJ, não é necessária a ação coletiva dos condôminos. Fátima Uchoa.
14: O comprador de um lote ajuizou ação contra a construtora responsável pelo loteamento, pedindo a conclusão de obras de infraestrutura nas áreas comuns que estavam atrasadas. A Justiça de Goiás condenou a empresa a finalizar as obras e aplicou multa contratual pelo atraso na entrega. A terceira turma do STJ manteve a determinação. Segundo a relatora ministra Nancy Andrighi, embora a conclusão das obras prometidas em contrato seja um direito coletivo de todos os proprietários, o descumprimento também atinge diretamente a esfera particular de cada um, o que permite a atuação individual na justiça.
11: Ministro Cássio Nunes Marques completa um mês na presidência do Tribunal Superior Eleitoral.
10: Defesa da urna eletrônica e do voto livre marcam o primeiro mês de gestão. Fábio Ruas.
15: O ministro Cássio Nunes Marques tem uma agenda marcada pela defesa da democracia e inclusão, fortalecimento da confiança no sistema eletrônico de votação e pela preparação para as eleições 2026. Outro foco da gestão é o enfrentamento da desinformação e do uso indevido da inteligência artificial.
11: Justiça Federal determina medidas para garantir serviços de saúde em reservas extrativistas no Amazonas.
10: Decisão atende a pedido do Ministério Público Federal. Sabrine Menezes.
16: Segundo as investigações, as Resex Ituxi e Médio Rio Purus, localizadas em Lábrea, abrigam diversas comunidades tradicionais que enfrentam dificuldades de acesso aos serviços de saúde devido à localização e às peculiaridades da região. Com a decisão, a União e o município devem apresentar, em até 30 dias, medidas para garantir transporte de emergência e atendimento médico para as comunidades. Caso não cumpram as determinações, União e município podem ser multados em R$5.000 por dia.
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11: Uma boa noite.
10: Bom fim de semana e até segunda-feira.
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18: Eu sou Humberto Pinheiro e estes são os destaques de hoje do Jornal do Senado que começa agora. Projeto aprovado no Senado amplia a proteção à honra e à privacidade das pessoas. Trabalhadores da safra não poderão acumular salário e benefícios sociais. Proposta pode facilitar a quitação de dívidas entre contribuintes e o poder público. Boa noite. Uma proposta que restringe a divulgação de imagens de vítimas de crimes ou acidentes avançou no Senado. O projeto foi aprovado pela Comissão de Constituição e Justiça e segue agora para análise do plenário. A medida prevê limites para a divulgação e o compartilhamento de imagens que possam expor a dignidade das vítimas e de seus familiares. Repórter Pedro Pincer.
19: O texto altera o Código Civil para prever que o registro ou a divulgação de imagens de vítimas de crimes ou acidentes e de cadáveres poderão ser proibidos quando atingirem a honra da pessoa retratada ou tiverem finalidade comercial. Atualmente, a legislação já prevê restrições para a divulgação de escritos e imagens de uma pessoa nessas situações. O relator, senador Marcelo Castro, do MDB do Piauí, falou sobre o fato que motivou a apresentação do projeto.
20: Foi o acidente que aconteceu com a cantora Marília e compositora Marília Mendonça, que foi filmada a imagem dela, foi divulgado. Isso causou um grande trauma e esse projeto visa exatamente a proteger essas imagens de pessoas que são vítimas de acidente ou de violência.
19: O texto alternativo de Marcelo Castro altera ainda a pena prevista no texto original. Em vez de reclusão, a punição passa a ser de detenção de 6 meses a 2 anos e multa. A proposta segue agora para o plenário.
18: A criação da Universidade Federal do Xingu, no Pará, avançou no Senado. A Comissão de Educação aprovou o projeto que institui a UFX, com sede no município de Altamira. A Universidade Federal do Xingu deverá atender cerca de 430 mil moradores de municípios da região da Transamazônica e das bacias dos rios Xingu e Tapajós. Mais informações com o repórter Rodrigo Rezende.
21: A Comissão de Educação do Senado aprovou a criação da Universidade Federal do Xingu, a UFX. Pela proposta, a nova instituição, com sede em Altamira, será criada a partir do desmembramento da Universidade Federal do Pará. A relatora do projeto, senadora professora Dorinha Seabra, do União do Tocantins, destacou que a presença de uma universidade federal modifica o cenário social da região de instalação.
22: A implantação de uma instituição autônoma com capacidade em pesquisa e extensão contribui sensivelmente para a transformação da realidade social e econômica do seu entorno.
21: O senador Zequinha Marinho, do Podemos do Pará, afirmou que o funcionamento de uma universidade federal em Altamira irá contribuir muito para uma região que fica centenas de quilômetros afastada da capital, Belém.
23: A cidade de Altamira, que é o principal polo da Transamazônica, é em torno de 850 quilômetros. Então, há um vazio nessa região da presença da universidade pública para preencher esse espaço, atendendo não só a cidade de Altamira, que já é, digamos, a sede da extensão da UFPA lá, e faz um trabalho extraordinário. Mas não tem pernas para atingir os municípios do Xingu, né?
21: A proposta, que foi apresentada pelo então senador Paulo Rocha, do PT do Pará, será analisada agora pela Câmara dos Deputados.
18: O senador Rogério Marinho, do PL do Rio Grande do Norte, criticou a condução da política econômica do governo federal e afirmou que o crescimento dos gastos públicos tem provocado o aumento da dívida do país. Segundo o parlamentar, a situação fiscal brasileira se deteriorou nos últimos anos e poderá gerar impactos negativos para as próximas gerações. O senador comparou os indicadores econômicos atuais aos registrados durante a gestão do ex-presidente Jair Bolsonaro. Para Marinho, o aumento das despesas públicas é resultado da criação de novos tributos. O parlamentar também citou projeções da instituição fiscal independente sobre a relação entre dívida pública e Produto Interno Bruto, o PIB.
2: Nós sabemos que ao final deste período, a dívida, relação dívida-PIB, que era 71 pontos percentuais, segundo o IFE, que é a nossa instituição fiscal independente aqui do Senado da República, baterá 84 pontos percentuais. Significa que os brasileiros vão herdar uma herança maldita do governo do PT.
18: Trabalhadores rurais contratados por Safra não poderão acumular o salário com benefícios sociais. O governo federal vetou integralmente o projeto aprovado pelo Congresso que autorizava a manutenção desses benefícios durante a contratação temporária no campo. A proposta tinha como objetivo estimular a contratação de mão de obra sazonal na agricultura sem a perda de programas sociais. Com o veto, a decisão agora será analisada pelo Congresso Nacional, que poderá manter ou derrubar o veto. Repórter Marcela Cunha.
3: A proposta determinava que o salário recebido em atividades de plantio e colheita não entrasse no cálculo da renda familiar usado para conceder ou manter benefícios sociais como Bolsa Família. Na justificativa do veto, o governo afirmou que a proposta é inconstitucional e criaria uma despesa obrigatória e permanente sem estimativa do impacto financeiro. Mas o relator do projeto, o senador Jaime Bagatoli, do PL de Rondônia, argumentou que a dificuldade de contratar trabalhadores já provoca perdas em diferentes culturas e regiões do país.
4: O pessoal da Bahia está de joelho por não ter mão de obra. Está se perdendo manga, cacau, uva e ninguém pode fazer essa contratação sem carteira assinada.
3: Pelo texto aprovado no Senado, o trabalhador poderia aceitar o emprego formal durante a safra sem perder imediatamente o benefício. O veto ainda será analisado em uma sessão conjunta do Congresso Nacional.
18: Já o senador Lucas Barreto, do PSD do Amapá, defendeu o avanço da exploração de petróleo e gás na margem equatorial, faixa litorânea que se estende do Amapá ao Rio Grande do Norte. Segundo o parlamentar, a atividade pode representar uma oportunidade para reduzir desigualdades históricas na Amazônia e impulsionar o desenvolvimento econômico do estado que ele representa. E o Senado deve analisar um projeto de lei que permite a utilização de créditos e direitos creditórios para quitar dívidas entre a União, estados e municípios e contribuintes. A medida pretende dar mais eficiência à gestão de créditos públicos e facilitar a solução de pendências financeiras entre o poder público e os contribuintes. Repórter Alexandre Campos.
6: O mecanismo previsto no projeto é simples. O particular, pessoa física ou jurídica que tiver um direito líquido e certo para receber da União como precatório federal ou crédito de tributo federal reconhecido, poderá receber autorização federal para usá-lo para quitar ou amortizar uma dívida que tem com estados, Distrito Federal ou municípios. As prefeituras e os governos estaduais, por sua vez, poderão usar esses créditos dos particulares para pagarem ou reduzirem suas dívidas com o governo federal. Essa triangulação, segundo o autor do projeto, o senador Alan Rick, do Republicanos do Acre, vai facilitar o pagamento de dívidas.
24: A ideia é dar utilidade econômica a créditos que já existem e permitir que eles sejam usados para resolver passivos públicos de forma mais eficiente.
6: Alan Rick lembrou ainda que os estados, o Distrito Federal e os municípios poderão limitar o uso desse mecanismo, considerando os contribuintes que dificilmente pagariam suas dívidas com esses entes.
18: Com trabalhos técnicos de Josivaldo Souza, o Jornal do Senado fica por aqui. Acompanhe agora as notícias do Tribunal de Contas da União e da Câmara dos Deputados. Boa noite e bom fim de semana.
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1: O Tribunal de Contas da União avaliou o sistema de concessão automática de benefícios do Instituto Nacional de Seguridade Social, o INSS. A ferramenta foi criada para agilizar a análise dos pedidos e reduzir o tempo de espera dos segurados. A fiscalização apontou avanços na automação, mas também que os resultados esperados ainda não foram alcançados. Um dos problemas é que a fila de espera e o tempo de análise continuam sendo desafios para o INSS. A auditoria identificou o uso de sistemas antigos, falta de pessoal e dificuldades para ampliar o número de benefícios concedidos de forma automática. O TCU fez recomendações para aumentar a segurança das análises automáticas e melhorar o atendimento ao cidadão. Saiba mais em tcu.gov.br.
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5: Câmara facilita o acesso de garis ao banheiro durante o período de serviço.
7: Projeto que proíbe atenuante em crimes de violência sexual vai a plenário.
5: Salvador poderá ser a sede simbólica do governo federal no dia 2 de julho.
7: Boa noite. Os deputados aprovaram um projeto que transfere simbolicamente a sede do governo federal para Salvador no dia 2 de julho. Agora o texto será analisado pelo Senado, como informa a repórter Daniele Lessa.
8: A Câmara dos Deputados aprovou o projeto que estabelece a transferência simbólica e temporária da sede do governo federal para a cidade de Salvador, capital da Bahia, no dia 2 de julho de cada ano. O 2 de julho é o principal feriado estadual da Bahia, celebrando a consolidação da independência do Brasil com a expulsão definitiva das tropas portuguesas de Salvador em 1823, em lutas que tiveram a participação de figuras históricas como Maria Quitéria, jovem que se disfarçou de homem, ingressou no exército para lutar pela independência, mostrando grande habilidade no combate. Pelo texto aprovado, apresentado pelo deputado Léo Prates, da Bahia, a sede do governo federal será transferida simbolicamente para Salvador nessa data, em homenagem às celebrações da independência. A medida terá caráter simbólico e não interrompe o funcionamento normal das instituições em Brasília. Relator da proposta, o deputado Gabriel Nunes, do PSD baiano, destacou que a independência brasileira não se limitou a um único episódio, tendo a Bahia um papel central nesse processo, especialmente no Recôncavo Baiano, que serviu como base de organização das forças que lutaram contra o domínio português após a proclamação da independência em 7 de setembro.
25: Naturalmente, o 7 de setembro de 1822 é de grande valia, de grande importância, representa o grito de independência do nosso país, mas ainda havia grande dificuldade na consolidação em diversas localidades e nosso Estado teve um papel preponderante para essa consolidação, principalmente no nosso Recôncavo Baiano.
8: O deputado Kim Kataguiri, do Missão de São Paulo, se manifestou contra a votação do projeto, argumentando que existem temas de maior relevância para serem aprovados no plenário da Câmara.
26: Está muito caro o Congresso para fazer esse trabalho, para ficar decidindo sobre esse tipo de pauta. Sinceramente, vossas excelências acham que não há matéria mais importante, que essa é a prioridade para ser levado para o plenário? Que não poderia aprovar numa comissão?
8: O projeto que estabelece a transferência simbólica da sede do governo federal para Salvador no dia 2 de julho agora será analisado pelo Senado. Da Rádio Câmara de Brasília, Daniele Lessa.
0: Direitos Humanos.
10: Clarissa Tércio, do PP de Pernambuco, critica a participação de crianças na última edição da Parada do Orgulho LGBT+, em São Paulo. A parlamentar argumenta que o evento possui conteúdo estritamente adulto e inadequado para menores de idade.
11: Segundo Clarissa Tércio, a infância está sendo utilizada como instrumento de militância ideológica por meio de financiamento público a entidades do setor. A deputada também acusa políticos da esquerda de realizar campanha eleitoral antecipada no evento.
12: Segurança Pública.
10: Os deputados aprovaram um projeto que proíbe atenuantes em crimes de violência sexual. Saiba mais sobre a proposta, que está pronta para entrar na pauta do plenário, na reportagem de Maria Neves.
13: A Comissão de Constituição e Justiça aprovou o projeto da deputada Laura Carneiro, do PSD do Rio de Janeiro, que proíbe a redução de pena para crimes sexuais, independente da idade do agressor. A proposta também veda a diminuição do prazo de prescrição de crimes de natureza sexual. O projeto ainda será votado pelo plenário. Atualmente, a legislação determina que nos casos de violência sexual cometidos por menores de 21 anos no momento da agressão e de maiores de 70 anos quando for proferida a sentença, a pena pode ser reduzida à metade. O tempo de prescrição também cai pela metade nessas mesmas circunstâncias. Uma lei que entrou em vigor no ano passado, também sugerida por Laura Carneiro, proíbe a redução de pena e de prazo de prescrição caso a vítima de violência sexual seja mulher. O objetivo do projeto aprovado é estender essa vedação a todos os crimes sexuais. O relator, deputado Ricardo Aires, do Republicanos do Tocantins, afirma que, embora a violência sexual afete na grande maioria dos casos mulheres e meninas, homens e meninos também podem ser vítimas e merecem igual proteção do Estado.
14: Nós vemos uma escalada no país de crimes sexuais. Acontece cotidianamente fatos lamentáveis, de maneira que, ao tirarmos das circunstâncias de atuação, de atenuação de pena e também no que diz respeito à redução dos prazos prescricionais, os praticantes desses crimes, nós vamos estar, de certa forma, colaborando com uma justiça que seja eficiente, que seja célere.
13: Com a mudança, todos os agressores sexuais ficarão sujeitos ao cumprimento integral da pena. O aumento do prazo de prescrição do crime também é importante, como explica Ricardo Aires, porque a justiça passa a ter mais tempo para investigar os casos. Da Rádio Câmara de Brasília, Maria Neves.
11: Otone de Paula, do PSD do Rio de Janeiro, apresentou o projeto que prevê o aumento das penas para crimes contra a dignidade sexual de crianças e adolescentes quando praticados por ministros religiosos ou pessoas que exerçam funções equivalentes.
10: O deputado entende que a posição de liderança espiritual aumenta a gravidade dos delitos por causa da relação de confiança estabelecida com as vítimas e suas famílias. Para Otone de Paula, é necessário adotar punições mais rigorosas para coibir esse tipo de violência.
11: Dr. Jaziel, do PL do Ceará, celebra o avanço da proposta que reduz a maioridade penal para 16 anos. No entendimento do deputado, a medida atende a um clamor da sociedade que quer o combate à impunidade.
10: De acordo com o Dr. Jaziel, a legislação atual serve de proteção para criminosos que atuam a serviço de facções, valendo-se da menoridade. O parlamentar espera que a matéria avance com urgência na comissão especial e no plenário da Câmara.
12: Meio Ambiente.
11: Chico Alencar, do PSOL do Rio de Janeiro, denuncia ameaças sofridas por moradores da Serra da Chapadinha, na Bahia, que atuam na defesa do meio ambiente. Ele alega que as vítimas enfrentam intimidações relacionadas à especulação imobiliária e à exploração mineral.
10: O parlamentar cobra providências das autoridades para garantir a segurança dos defensores socioambientais e a preservação da área ameaçada. Chico Alencar afirma que vai acompanhar o caso para assegurar a proteção das pessoas envolvidas e dos direitos das comunidades locais.
12: Educação.
7: Proposta regulamenta o uso de uma terapia específica para o acompanhamento de pessoas com autismo. A repórter Sofia Peçanha tem os detalhes da regulamentação que está sendo analisada pelas comissões da Câmara.
9: A Comissão do Trabalho aprovou o projeto que estabelece critérios para a utilização da terapia baseada na análise do comportamento aplicada, conhecida como ABA. A proposta busca regulamentar a atuação de profissionais da saúde e da educação que utilizam a técnica, principalmente no acompanhamento de pessoas com transtorno do espectro autista. O objetivo é desenvolver habilidades de comunicação, socialização e autonomia, garantindo mais segurança e qualidade no atendimento, como afirma a deputada Flávia Moraes, relatora na comissão.
15: E a intenção do projeto é justamente regulamentar, criar critérios, definir nível de qualificação, de capacitação para que os profissionais apliquem essa técnica. Porque, na verdade, no meio disso a gente tem aqueles que não estão preparados e pela falta de conhecimento, de preparo, acaba comprometendo, ao invés de ajudar, compromete aí a saúde, o desenvolvimento dessa criança, dessa pessoa.
9: A ABA é uma abordagem baseada na ciência do comportamento, que utiliza métodos estruturados e reforço positivo para estimular o aprendizado e a adaptação do paciente. Pelo texto, a terapia poderá ser aplicada por profissionais das áreas de saúde e educação, desde que sejam graduados ou pós-graduados em análise do comportamento aplicada. Segundo a relatora, a definição de critérios mínimos de formação é essencial para evitar atendimentos inadequados e proteger os pacientes.
15: Então, por isso, a necessidade da definição aí, desses critérios, das exigências de escolaridade, formação para esse profissional, para que a gente possa garantir mais segurança nesse tratamento, na aplicação dessa terapia.
9: A proposta também prevê que estagiários e acompanhantes terapêuticos atuem sob supervisão de profissionais qualificados. A expectativa, segundo Flávia Moraes, é ampliar o acesso ao tratamento em todo o país, com mais profissionais capacitados e maior cobertura nos municípios. Para ser aprovado, o projeto que estabelece critérios para a utilização da terapia baseada na análise do comportamento aplicada precisa ser analisado por mais 3 comissões, seguindo agora para a Comissão de Educação. Da Rádio Câmara de Brasília, Sofia Peçanha.
12: Justiça.
10: Adriana Ventura, do Novo de São Paulo, defende decreto legislativo contra medidas federais que regulam as redes. A deputada classifica os normativos do Executivo como censura explícita e tentativa de cerceamento à liberdade de expressão e da imprensa.
7: Adriana Ventura também sugere a votação da proposta que acaba com o foro privilegiado. A parlamentar defende que todos os cidadãos e autoridades respondam sob as mesmas regras da justiça comum.
10: Na opinião de Raimond, do PT do Rio de Janeiro, as denúncias sobre uma suposta operação financeira ilegal envolvendo o filme sobre a biografia de Jair Bolsonaro aumentaram a rejeição à família. Segundo ele, os recursos para o filme seriam de fundo de previdência dos servidores fluminenses.
7: Para Raimond, as acusações configuram crime de evasão de divisas e ato de lesa pátria, agravados pelo envio de relatórios confidenciais do país a autoridades estrangeiras. Ele pede que a Procuradoria-Geral da República adote medidas severas diante desses fatos.
12: Eleições.
10: Bom Gás, do PT do Rio Grande do Sul, questiona a decisão do Tribunal Superior Eleitoral que suspendeu a divulgação de uma pesquisa de opinião sobre a eleição para a presidência da República. O parlamentar menciona que entidades do setor consideram a suspensão inconstitucional.
7: Bom Gás explica que o levantamento abordava a reação popular diante de denúncias de repasses financeiros milionários envolvendo o Banco Master e o filme sobre Jair Bolsonaro. Para ele, as investigações sobre a suposta fraude financeira desgastaram a imagem da oposição.
12: Economia.
10: O prazo de responsabilidade de construtoras por imóveis entregues pode aumentar. É o que prevê projeto em debate no Congresso, como informa o repórter Luiz Cláudio Canuto.
16: O prazo de responsabilidade das empreiteiras por obras entregues pode aumentar, beneficiando os proprietários de imóveis. É o que prevê uma proposta em discussão no Congresso. O texto já foi aprovado pela Câmara e aguarda a votação no Senado. Pelo projeto aprovado até o momento, o Código Civil será alterado de forma a ser ampliado de 5 para 10 anos o prazo máximo em que o empreiteiro é responsável pela segurança e estabilidade das obras. Os prazos de garantia deverão variar conforme o tipo de defeito encontrado na obra e começarão a valer a partir da entrega do imóvel, da conclusão da obra ou da emissão do auto de conclusão, o que ocorrer primeiro. O relator do projeto na Comissão de Constituição e Justiça da Câmara, deputado Toninho Vantcher, do PP do Paraná, propôs diferenciar os vícios e defeitos encontrados a fim de estabelecer prazos de garantia e prescrição diferentes, seguindo o modelo do direito espanhol. O prazo aumenta de 5 para 10 anos para problemas na estrutura ou na fundação que comprometam a segurança da construção. Aumenta de 3 para 5 anos para defeitos em partes da obra ou nas instalações que impeçam o uso do imóvel. E de 1 para 2 anos para defeitos de acabamento, como pintura, pisos e equipamentos instalados. Toninho Vantcher explica o alcance do projeto.
17: Ele vem trazer uma segurança maior para quem compra o imóvel. Você que vai comprar um imóvel, você vai ter uma garantia de 10 anos da estrutura, né, que é aplicada para você construir uma casa. Então, hoje é 5 anos, então você vai ter 10 anos se acontecer algum problema, algum episódio por falha da construção, você tem direito de recorrer e a empresa tem que sanar esse erro. E nós relatamos esse projeto e fizemos realmente um relatório que atende o interesse tanto das construtoras como também daquele que compra o imóvel. Aquele que compra, ele tem que ter certeza que está comprando um imóvel em condições. E para isso ele terá 10 anos para poder reclamar caso ocorra alguma falha construtiva do imóvel.
16: O texto também prevê o direito do proprietário de pedir o cancelamento do contrato dentro do prazo de 1 ano, a partir do início da garantia. Mesmo nesses casos, o empreiteiro continua responsável pelos consertos durante o período de garantia. Por outro lado, a proposta aprovada na Câmara estabelece que a construtora ou o empreiteiro não será responsável se o imóvel não receber manutenção adequada ou forem feitas reformas que mudem a estrutura original da construção. O projeto foi apresentado pelo deputado Celso Russomano, do Republicanos de São Paulo. Para virar lei, precisa ser aprovado pela Câmara e pelo Senado. Da Rádio Câmara de Brasília, Luiz Cláudio Canuto.
19: Relações Exteriores.
20: Jandira Fegali, do PCdoB do Rio de Janeiro, relata os resultados de uma missão nos Estados Unidos para tratar de economia e segurança nacional. A deputada cita a entrega de documentos contrários à imposição de tarifas comerciais contra o Brasil e em defesa da soberania do PIX.
21: Jandira Fegali acrescenta que a comitiva também pediu a investigação de uma suposta lavagem de dinheiro envolvendo empresários e membros da família Bolsonaro. Ela informa que foram apresentadas provas de remessas financeiras irregulares destinadas a um fundo no Texas.
19: Trabalho.
20: A Câmara aprovou proposta que facilita o acesso de garis ao banheiro durante o serviço. O repórter José Carlos Oliveira explica como isso será feito.
22: As comissões da Câmara dos Deputados aprovaram um projeto de lei que garante ao trabalhador que exerce suas atividades ao ar livre o acesso gratuito a banheiros durante o serviço. A medida beneficia, por exemplo, os garis e os jardineiros. A proposta partiu do deputado Gilberto Abramos, do Republicanos de Minas Gerais, e prevê que o empregador cumpra a medida por meio da instalação de banheiros químicos nos locais de trabalho ao ar livre, ou faça parceria com outros empreendimentos que tenham banheiros disponíveis. O texto também garante o acesso desses trabalhadores a banheiros instalados em prédios públicos e privados. O relator na Comissão do Trabalho, o deputado Sérgio Silva, do Republicanos de Pernambuco, regulamentou esse ponto.
23: A legislação brasileira deve criar condições para o trabalho de todos que sejam dignos. Em relação aos estabelecimentos comerciais, como esses estabelecimentos são privados, entendemos que é necessário que o acesso seja condicionado às exigências próprias do estabelecimento, porque a entrada de pessoas traz questões relativas à segurança e à retribuição pelo uso do espaço.
22: O deputado Césio Silva explica agora o acesso aos prédios públicos.
23: Quanto aos prédios de órgãos públicos, deve ser observado as condições de acesso ao prédio, como a emissão de identificação, por exemplo. No mais, pretendemos incorporar ao projeto a previsão de que o próprio empregador deva articular na gestão do seu empreendimento forma de assegurar que os trabalhadores tenham acesso às instalações sanitárias.
22: Outra alteração do relator foi garantir a inclusão dessas regras na CLT, Consolidação das Leis do Trabalho. O texto também foi aprovado na Comissão de Constituição e Justiça e segue para análise do Senado, sem necessidade de votação no plenário da Câmara. Da Rádio Câmara de Brasília, José Carlos Oliveira.
19: Transportes.
21: Beto Preto, do PSD do Paraná, informa a criação de uma subcomissão para acompanhar o fim da concessão da Malha Ferroviária Sul, prevista para 2027. Ele acredita que o tema exige ampla discussão diante dos impactos para os municípios atravessados pelos trilhos.
20: Beto Preto defende o debate de alternativas que ampliem a segurança nas passagens de nível e melhorem a convivência entre a operação ferroviária e o trânsito urbano. Ele diz que é preciso construir soluções que atendam tanto à população quanto à logística do transporte ferroviário.
21: Cobalcini, do MDB, defende a concessão de importantes rodovias federais em Santa Catarina como alternativa para acelerar investimentos em infraestrutura. Na visão do deputado, a falta de recursos públicos tem dificultado a execução de obras estratégicas para o Estado.
20: Cobalcini afirma que a duplicação de trechos, como as BRs 282, 470 e 153, são fundamentais para melhorar a segurança nas estradas e garantir mais eficiência no escoamento da produção catarinense rumo aos portos da região.
21: Termina agora o jornal Câmara dos Deputados, produzido pela Rádio Câmara, com trabalhos técnicos de Wellington Teles e apresentação de Luciana Vieira e Ana Raquel Macedo. Boa noite.
20: A Voz do Brasil está de volta na segunda-feira. Uma boa noite e um bom fim de semana.
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10: Já voltamos com a programação noturna aqui da Mundo Livre. Eu sou o Renan Zamiliotti, fazendo companhia por mais uma horinha cheia de atitude sonora. Bora começar com Foo Fighters, Best of You.

Mundo Livre, sua atitude sonora. Você acabou de ouvir com Guns N' Roses, Yesterdays, e antes Michael Cembelo, criando já o climinha de comemoração aí para os apaixonados, som dançante Maniac aqui na programação. A gente segue em frente agora com Legião Urbana, Geração Coca-Cola.

0: Mundo Livre, sua atitude sonora, fechando mais um bloco da nossa noite de sexta-feira. Você ouviu Green Day, When I Come Around, e antes a animação do Outkast com Hey Ya, sonzeira aí bem anos 2000, pra animar os millennials comemorando hoje o dia dos namorados, os millennials pombinhos. Depois do break eu volto trazendo mais sons de atitude pra nossa noite, começando com U2, With or Without You, não sai daí. 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

Tá aí o som do Queen, I Want It All, e antes Arctic Monkeys, Fluorescent Adolescent, as duas últimas para fechar mais uma sequência da nossa noite de sexta-feira. Quem chega tocando a programação agora é o The Police com Every Breath You Take, mais uma love song aí pro Dia dos Namorados, um pouco problemática essa talvez, mas tá valendo.

0: Mundo Livre, sua atitude sonora, classiqueira do Oasis, Stand By Me, antes Diversão, som do Titãs e ainda Alanis Morissette, nossa diva canadense com Ironic, ela que cantou lindamente o hino do Canadá hoje na abertura local da Copa do Mundo. Muito bem, essas foram as saideiras do meu horário de hoje, muito obrigado pela sua companhia, eu sou Renan Zamilian e te deixo agora na companhia do Harley Andrade e o Rock and Roll All Night. A gente se vê amanhã, horário mais cedinho, um pouco às 11 da manhã, então te espero lá. Até mais, tchau!
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1: E aí, boa noite pra você que está na Mundo Livre FM. Que tal fechar a noite de sexta com um programa de rock and roll? Que é isso, né? Muito bom! Eu sou o Riley, sejam muito bem-vindos a mais um Rock and Roll All Night. E escuta só como tá esse primeiro bloco, hein? Vai ter AC/DC, Motley Crue, Dire Straits, Bon Jovi, Kiss, Lynyrd Skynyrd. E pra começar, nada melhor que os caras aqui, hein? Start Me Up, Stones.

0: Mundo Livre, sua atitude sonora. E fechando o primeiro bloco do Rock and Roll All Night com um dos riffs mais famosos copiados da história do rock. Todo guitarrista que se preze, com certeza, aprendeu ou está aprendendo a tocar esse riff, né? Back in Black, AC/DC. Muito bom, hein? E o Rock and Roll All Night dá um tempinho. Já volto aí com Metallica, aguenta aí, é rapidão.
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0: É isso aí, estamos de volta ao segundo bloco do Rock and Roll All Night na Mundo Livre FM. Tudo bem? Tudo certo com você? Noite de sexta-feira é sempre assim na Mundo Livre, regada ao bom e velho rock and roll. E agora eu vou te contar uma aqui da música Enter Sandman, do Metallica. A letra inicial, escrita por James Hetfield, tratava de morte súbita infantil. E os produtores acharam o tema sombrio demais e pediram para ele reescrever. Ele mudou o foco para a lenda do Sandman, um mágico que coloca areia nos olhos das crianças para fazê-las dormir. Legal, né? Vamos com esse classicão do Metallica então, Black Album, Enter Sandman.

0: Mundo Livre, sua atitude sonora. E é isso aí, né? Pra fechar o Rock and Roll All Night de hoje, Pink Floyd, Money. Diz a lenda que os caras precisavam de uma música comercial pra fechar o disco. Aí fizeram Money. Tá certo, né? Com essa, eu declaro aberto os trabalhos aí do seu final de semana. Aproveite bem, relaxe, esfria a cuca. Não faça nada do que eu não faria. Sexta-feira que vem tem mais Rock and Roll All Night, 11 horas da noite na Mundo Livre FM. E se você perdeu ou tá chegando agora, você pode conferir lá no app da Mundo Livre os podcasts aí dos programas da faixa especial da Mundo. Além de participar das melhores promoções e dar o like nas suas músicas preferidas. Tá certo então? Ótimo final de semana pra você. Muito obrigado pela audiência. Se cuide. Fui!
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5: Os eventos adversos relacionados a vacinas vão ser acompanhados por um grupo específico dentro da Anvisa, a Agência Nacional de Vigilância Sanitária. Uma portaria publicada nesta sexta-feira, no Diário Oficial da União, instituiu o Centro Nacional de Monitorização de Medicamentos, na Gerência de Farmacovigilância da Anvisa. A medida vem após o governo suspender a aplicação da vacina do Instituto Butantan contra a dengue para investigar casos graves, incluindo duas mortes, registrados em pessoas vacinadas. O centro deverá assegurar a identificação de problemas de segurança relacionados a medicamentos e vacinas, disseminar informações para os profissionais de saúde e propor medidas regulatórias para proteger e promover a saúde de usuários de medicamentos. Além disso, vai representar o Brasil no Programa Internacional de Monitorização de Medicamentos da Organização Mundial da Saúde. O texto assinado pelo ministro Alexandre Padilha determina também que o Departamento do Programa Nacional de Imunizações colabore com o centro na vigilância de eventos que possam ter relação com a vacinação. Da Rádio Nacional em Brasília, Gabriel Brum.
6: A inflação de maio continuou desacelerando e ficou em 0,58% em relação a abril, quando a taxa foi de 0,67%. Em março, o IPCA, Índice Nacional de Preços ao Consumidor Amplo, apurado pelo IBGE, foi de 0,88%. Mesmo assim, a alta acumulada nos cinco primeiros meses do ano chega a 3,20% e a 4,72% nos últimos 12 meses, ou seja, acima da meta definida pelo Conselho Monetário Nacional, cujo limite máximo é de 4,5%. De acordo com os dados divulgados nesta sexta-feira pelo Instituto, o grupo Alimentos e Bebidas foi o que mais subiu e respondeu por metade do resultado do mês. Depois, vem o grupo Habitação, seguido por Saúde e Cuidados Pessoais, como explica o gerente do índice, Fernando Gonçalves.
7: A alimentação no domicílio registrou alto, um destaque para os aumentos da batata inglesa, do tomate, da cebola e das carnes. Alto no grupo habitação teve influência no subsídio em energia elétrica residencial e foi o principal impacto individual no resultado do mês. Em maio, além da incorporação de reajustes tarifários de concessionárias de algumas áreas do índice, estava vigente a bandeira tarifária amarela, com acréscimo na conta de luz de R$1,885 a cada 100 kWh consumidos. Em saúde e cuidados pessoais, o destaque fica nos artigos de pessoal e no plano de saúde.
6: O único grupo com queda em maio foi transportes, devido ao recuo nos preços do etanol, óleo diesel e gasolina. O gás veicular foi o único combustível com alta em maio, depois de uma queda em abril. A inflação para as famílias com renda de até 5 salários mínimos mensais também recuou em maio na comparação com abril. A taxa ficou em 0,65%. Abaixo da observada no mês anterior, de 0,81%. No ano, o INPC, Índice Nacional de Preços ao Consumidor, acumula alta de 3,36% e nos últimos 12 meses, de 4,42%, acima dos 4,11% registrados até abril. Da Rádio Nacional no Rio de Janeiro, Cristiane Ribeiro.
8: Com pelo menos 9 projetos com alto impacto fiscal em tramitação no Congresso, as chamadas pautas-bomba, o ministro da Fazenda, Dario Durigan, pediu aos parlamentares.
9: O compromisso nesse momento é que a gente não deixe o espírito eleitoral, as demandas que aparecem dos diferentes setores, tomarem conta da agenda econômica nacional de modo a prejudicar o país. Então veja, claro que a gente entende que senadores e deputados querem dar respostas às suas bases nesse momento muito importante. Definitivo da democracia, mas as coisas precisam caber nas forças do país, dentro do orçamento do país, então é isso que eu tenho dito.
8: Durigan não descartou recorrer ao Supremo Tribunal Federal se as negociações com o Congresso falharem. Só essas 9 propostas causam um impacto de 111 bilhões de reais em um ano. O ministro completou.
9: Se você somar todo o investimento que o governo federal faz, a gente demora mais de 2 anos para conseguir investir 111 bi. Então não dá para que a gente contrate, sem fonte de recurso, sem compatibilidade com as leis fiscais, um volume desse de despesa ou renúncia de receita nesse momento.
8: O ministro Dario Durigan tem conversado com o presidente do Senado, Davi Alcolumbre, e com outros parlamentares. Segundo ele, nada do que foi aprovado é conclusivo, ou seja, ainda pode ser mudado. Sobre a mais recente pauta-bomba aprovada, a de renegociação de dívida agrícola, Durigan, em entrevista ao programa Alô Alô Brasil, da Rádio Nacional nesta sexta-feira, lembrou que é preciso sim ajudar os produtores que realmente precisam e não a todo o setor, sob pena de se restringir ainda mais o acesso ao crédito. Isso porque os bancos não são obrigados a oferecer dinheiro com limite de juros. Ele ainda chamou os parlamentares à responsabilidade.
9: O Congresso brasileiro é soberano e a tramitação dos temas do Congresso precisa observar esses requisitos mínimos. Ao aprovar uma medida, qual é o impacto que aquela medida vai gerar? Isso pelas equipes técnicas do Congresso, nem é uma responsabilidade dos senadores eles próprios, a não ser garantir que isso ocorra. E como vai ser lidado com esse problema?
8: A lista de pautas com alto impacto financeiro em tramitação no Congresso vai desde o aumento do teto do Simples Nacional até a ampliação da imunidade tributária de templos religiosos, a criação de benefícios para entidades sem fins lucrativos e os pisos salariais de diferentes categorias. Da Rádio Nacional em Brasília, Priscila Mazenotti.
10: Cerca de 3 mil famílias quilombolas serão beneficiadas com medidas de regularização fundiária e titulação de terras em diversas regiões do país. O anúncio foi feito pelo governo federal nesta quinta-feira, durante o terceiro Encontro Nacional de Mulheres Quilombolas em Brasília. A medida alcança uma área de mais de 36 mil hectares nos estados do Pará, Rio de Janeiro, Bahia e Santa Catarina, além do Maranhão, Goiás e Tocantins. Em discurso, o presidente Lula afirmou que recuperar a história da igualdade racial é uma luta gigantesca.
11: Esse país, durante séculos e séculos, tratou o povo negro, o povo pobre, o povo trabalhador, o povo da periferia, como se nós fôssemos uma população inexistente, como se nós não existíssemos. O fim da escravidão não foi feito para melhorar a vida do povo negro, porque largaram a população na rua, sem emprego, sem saúde, sem educação, sem terra, sem nada. Largaram para que o povo negro fosse chamado de vagabundo e para que o povo negro fosse culpado de todas as mazelas que acontecia nesse país.
10: Também foi anunciado crédito habitacional de mais de 19 milhões de reais para o território quilombola Calunga, em Goiás. A ministra do Desenvolvimento Agrário e Agricultura Familiar, Fernanda Machiavelli, deu detalhes da medida.
12: Junto com os títulos, vem também desenvolvimento. Em várias comunidades quilombolas, também já chegaram os créditos do INCRA. São créditos que têm fomentado a produção, apoiado as mulheres e permitido a construção e a reforma de casas. Hoje nós vamos liberar mais 19 milhões em crédito habitação para 200 famílias da comunidade Calunga. Já são 359 casas construídas. Com essas casas, nós vamos superar o número de 500 casas casas construídas só nessa comunidade quilombola.
10: Para a coordenadora executiva da Coordenação Nacional de Articulação das Comunidades Negras Rurais Quilombolas, Maria Rosalina dos Santos, a titulação dos territórios representa uma reparação histórica.
13: Isso não é protocolo, isso é resultado de anos de resistência organizada e luta das mulheres quilombolas desse país. A titulação dos territórios quilombolas é reparação histórica. São mais de 300 anos de escravidão, um crime que não terminou com a abolição, porque a opressão continuou e continua discriminando, continua o apagamento contínuo.
10: Em 2026, o governo já executou R$94 milhões em crédito habitacional para famílias quilombolas. A projeção é alcançar mais de R$103 milhões até o fim do ano. Da Rádio Nacional em Brasília, Renato Ribeiro.
8: O banqueiro Daniel Vorcaro teve mais uma proposta de delação premiada negada, a segunda. Decisão da Polícia Federal já comunicada ao ministro André Mendonça, do Supremo Tribunal Federal, que é o relator das investigações. O motivo não foi divulgado, o processo está em sigilo, mas da primeira vez a delação não foi aceita porque os investigadores concluíram que Vorcaro não tinha apresentado novidades em relação ao material que tinha sido apreendido, além de não ter assumido que cometeu crimes. O acordo continua em negociação entre a PF e a Procuradoria-Geral da República. Vorcaro está preso em uma cela da Superintendência da Polícia Federal em Brasília e negocia desde março esse acordo de delação. É acusado de comandar um esquema bilionário de fraude financeira. No dia 4 de março, foi alvo da terceira fase da Operação Compliance Zero, que investiga fraudes financeiras no Master e a tentativa de compra da instituição pelo BRB, o Banco de Brasília, banco que é público ligado ao governo do Distrito Federal. Com informações da Agência Brasil, da Rádio Nacional em Brasília, Priscila Mazenotti. O banqueiro Daniel Vorcaro teve mais uma proposta de delação premiada negada, a segunda. Decisão da Polícia Federal já comunicada ao ministro André Mendonça, do Supremo Tribunal Federal, que é o relator das investigações. O motivo não foi divulgado, o processo está em sigilo, mas da primeira vez a delação não foi aceita porque os investigadores concluíram que Vorcaro não tinha apresentado novidades em relação ao material que tinha sido apreendido, além de não ter assumido que cometeu crimes. O acordo continua em negociação entre a PF e a Procuradoria-Geral da República. Vorcaro está preso em uma cela da Superintendência da Polícia Federal em Brasília e negocia desde março esse acordo de delação. É acusado de comandar um esquema bilionário de fraude financeira. No dia 4 de março, foi alvo da terceira fase da Operação Compliance Zero, que investiga fraudes financeiras no Master e a tentativa de compra da instituição pelo BRB, o Banco de Brasília, banco que é público ligado ao governo do Distrito Federal. Com informações da Agência Brasil, da Rádio Nacional em Brasília, Priscila Mazenotti.
6: A polícia científica concluiu o laudo técnico sobre a explosão na rede de gás no bairro do Jaguaré, na zona oeste da cidade de São Paulo, ocorrido no mês de maio e que causou a morte de duas pessoas. Esse documento pericial agora serve como prova fundamental para que as autoridades identifiquem se houve negligência ou falhas nos protocolos de segurança durante a execução das obras no subsolo. Ou seja, embora esse laudo forneça as bases científicas sobre como a explosão ocorreu, a definição de culpados e eventuais punições dependem do inquérito policial que segue sob sigilo. A apuração é conduzida pela Terceira Central Especializada de Repressão a Crimes e Ocorrências Diversas da Polícia Civil. O trabalho dos peritos foi bem detalhado. De acordo com o governo estadual, as equipes mapearam a área, examinaram tubulações e solo, além de itens dos moradores e dos trabalhadores afetados. Também fizeram parte do laudo os exames necroscópicos realizados pelo Instituto Médico Legal. A suspeita principal, levantada pela Defesa Civil logo após a explosão, aponta para o rompimento de uma tubulação de gás natural da Comgás, que teria sido atingida durante uma intervenção realizada pela Sabesp. A explosão afetou 302 casas e 488 apartamentos em condomínios. 66 residências ficaram completamente destruídas. Duas pessoas morreram, uma delas, um trabalhador terceirizado, a serviço da Sabesp, que fazia uma obra no local. As concessionárias, Sabesp e Comgás, pagaram um auxílio às famílias que tiveram suas casas afetadas e reformaram 45 imóveis com danos mais significativos. 39 deles já foram entregues. A Agência Reguladora de Serviços Públicos do Estado de São Paulo alterou parte dos protocolos para obras em subsolo em áreas com compartilhamento de infraestrutura e criou um grupo técnico permanente voltado à prevenção de acidentes. Com informações da Agência Brasil, da Rádio Nacional no Rio de Janeiro, Cristiane Ribeiro.
14: As fake news não são fenômeno novo. Boatos e manipulações sempre existiram, mas a velocidade das redes sociais e a facilidade de produção de conteúdo transformaram a desinformação em um problema global. Hoje, imagens, vídeos e áudios criados por inteligência artificial tornam ainda mais difícil identificar o que é verdadeiro. O doutor em filosofia, Tiago

0: Elas não prosperam em qualquer contexto, apenas no contexto em que o excesso de informação ou o excesso de acesso à informação torna a qualidade da informação um tanto relativizada, né? Então, sem mediações muito claras, muito bem consubstanciadas do tipo de informação que é veiculada massivamente para o grande público, temos um contexto em que as fake news são possibilitadas. Graças à possibilidade de muita gente produzir conteúdo de muitos interlocutores simultaneamente avalizadores de informação e produtores de informação, temos um contexto em que cada notícia veiculável, ela não precisa passar pelo crivo imediato da facticidade. Basta que ela seja plausível, minimamente plausível, para que se possa dizer que temos ali uma notícia. Esse é o terreno em que a fake news é possível. Por isso ela é operada por quem a manipula, a elabora, com vistas a transformar intencionalmente, sobretudo em contexto político, o que são interpretações em fatos.
1: Nos últimos anos, expressões como pós-verdade e viés de confirmação passaram a fazer parte do debate sobre desinformação. A partir de 2016, com o crescimento das disputas políticas nas redes sociais da internet, o consumo de informação ficou cada vez menos mediado por jornalistas e veículos profissionais. Segundo Thiago Medeiros, isso contribuiu para a formação de bolhas digitais e para a circulação de conteúdos que reforçam determinadas crenças e opiniões.
0: As fake news começam a ser elaboradas como um trunfo, um recurso da comunicação contemporânea nos contextos em que o poder vem a ser objeto imediato de interesse de quem elabora fake news, né? Então, de 2016 para cá, eu pelo menos consigo notar dois elementos interessantes de transformação. O primeiro é que as fake news não ficaram como que sendo recursos apenas de críticos de governo ou de oposições. Elas foram usadas por governos. E agora temos uma apoteose das fake news, que é a era das IAs. Os recursos são variados e é muito fácil você colocar, inventar personagens populares dizendo mentiras na televisão ou nas redes sociais.
1: Com a proximidade das eleições, a preocupação com a disseminação de notícias falsas volta a crescer. A Justiça Eleitoral, plataformas digitais e agências de checagem têm intensificado o monitoramento e as ações de combate à desinformação. Mas o grande desafio ainda está por vir.
0: O principal desafio, ao meu ver, vai ser justamente esse, de durante o período eleitoral serem aventadas novas formas de fake news que possam exercer uma influência muito decisiva em momentos muito sensíveis do processo, né? Então, eu creio que se o TSE não se preparar para combater as fake news de IAs com um aparato de IA, porque não tem como ser de outra forma, é IA contra IA, nós estaremos em maus bocados.
1: O filósofo Thiago Medeiros diz que mesmo quando uma informação já foi desmentida, muitas pessoas continuam acreditando nela. Para ele, isso tem relação com fatores emocionais, identitários e com a forma como as pessoas constroem suas visões de mundo.
0: Nós somos conservadores em relação às nossas crenças. Isso quer dizer que nós não mudamos de crença quando queremos. Nossas crenças não são estados instáveis. Então, se mudamos e nós mudamos, é com grande sacrifício, com grande dificuldade. Então, para conformar o sistema de crença que nós temos, nós precisamos de uma série de experiências de vida que envolve convívio, relacionamento, aprendizagem. Essas coisas são bem elaboradas. E tem um componente vital nisso que é da autoimagem. Como é que nós nos vemos no mundo? Então, o viés de confirmação surfa numa espécie de onda biológica primitiva do ser humano. Quem manipula isso é como que utiliza desse recurso. Mas essas próprias pessoas são também passivas de reproduzir a mesma condição biológica básica, né? Por outro lado, nós também não somos mônadas fechadas. Há poros em nossa estrutura psíquica que permite que nós possamos rever os nossos próprios pontos de vista e tal. A questão é saber como jogar o jogo do debate público para favorecer essa porosidade. E o que eu tenho visto é que o nosso debate público não está muito aberto para, não está muito favorável para se desenvolver essas aberturas.
1: Da Rádio Educadora de Salvador, Rafael Lopes.
2: A troca de ameaças entre Estados Unidos e Irã marcou mais um capítulo da crise no Oriente Médio. Após Donald Trump anunciar novos ataques ao território iraniano, as forças armadas do país prometeram uma resposta mais dura e alertaram para o risco de expansão do conflito. Autoridades iranianas também afirmaram que eventuais ações contra a infraestrutura de petróleo e gás poderiam ter

0: consequências para toda a região. Horas depois, Trump informou que os ataques previstos para essa quinta-feira foram cancelados e voltou a falar na possibilidade de um acordo diplomático. Os reflexos da crise já chegam à economia europeia. O Banco Central Europeu elevou a taxa básica de juros pela primeira vez desde 2023, citando o impacto da alta dos preços da energia em meio à instabilidade no Oriente Médio. A taxa de depósito subiu para 2,25%. A presidente do BCE, Christine Lagarde, afirmou que o conflito aumenta as pressões inflacionárias e eleva as incertezas sobre o crescimento econômico da zona do euro. Nessa quinta-feira, a guerra entre Rússia e Ucrânia ultrapassou um marco histórico. O conflito já dura mais do que a Primeira Guerra Mundial, com mais de 4 anos e 3 meses de combates. O que começou como uma ofensiva rápida de Moscou transformou-se em uma longa guerra de desgaste, marcada por trincheiras, ataques de drones e altas baixas dos dois lados. Com as negociações de paz paralisadas, analistas avaliam que o conflito ainda está longe de um desfecho. No leste asiático, a disputa entre China e Taiwan ganhou novos capítulos. Após navios chineses realizarem uma operação de fiscalização em águas próximas à ilha, Taiwan reagiu e afirmou que não reconhece qualquer jurisdição de Pequim sobre a região. A guarda costeira taiwanesa declarou que as embarcações chinesas serão retiradas das águas consideradas sob controle da ilha. O episódio aumenta a tensão em uma das áreas mais sensíveis da geopolítica mundial. Com informações da agência Reuters da TV Brasil, em Brasília, César Reiser.
1: Pouco antes da festa de abertura no estádio Azteca, na cidade do México, manifestantes transformaram um dos principais símbolos da Copa em palco para reivindicações sociais. Segundo o governo mexicano, 19 movimentos sociais participaram dos protestos. O Sindicato dos Professores cobrou diálogo com o governo sobre temas como aposentadorias, salários e a reforma do sistema educacional. Organizações de camponeses, trabalhadores do transporte e familiares de pessoas desaparecidas também participaram da manifestação. Durante o ato, houve confronto entre manifestantes e a polícia, que usou bombas de gás lacrimogêneo contra os movimentos sociais. Em Los Angeles, iranianos contrários ao governo do país realizaram um ato e pediram à FIFA que suspenda a seleção do Irã das competições internacionais. Os manifestantes alegam interferência política no futebol e repressão a atletas. Durante o protesto, eles exibiram fotos de esportistas que, segundo os organizadores do ato, teriam sido mortos ou torturados pelo governo iraniano. Uma das principais polêmicas dessa Copa tem sido a política migratória dos Estados Unidos. Torcedores, árbitros e integrantes de delegações de alguns países relatam dificuldades para obter visto ou autorização de entrada. Hoje, o secretário de Segurança Interna dos Estados Unidos, Mary Wayne Mullen, defendeu a atuação do governo. Ele afirmou que os Estados Unidos mantêm estreita cooperação com a FIFA, que a Federação Internacional foi informada sobre os critérios adotados para concessão ou negativa de vistos. O parlamentar, no entanto, evitou comentar casos específicos, como o do árbitro somali Omar Artan. Artan havia sido escalado para trabalhar em partidas da Copa do Mundo de 2026, mas foi impedido de entrar nos Estados Unidos. Alguns torcedores argentinos também tiveram de abandonar o sonho de assistir à Copa do Mundo de perto. Uma empresa do setor de eletrônicos decidiu, então, dar a esses fãs um prêmio de consolação, sem televisores, para que eles possam acompanhar as partidas da Albiceleste em casa. Com informações da agência Reuters, da TV Brasil em Brasília, narração de Lucas Kraus, reportagem de Yara Balduino.

0: momentos marcantes das artes plásticas no Brasil, do modernismo às produções contemporâneas, podem ser conhecidos na exposição Uma História da Arte Brasileira, em cartaz, no Museu de Arte Moderna da Bahia, em Salvador, até o próximo dia 28. Concebida pelo Museu de Arte Moderna do Rio de Janeiro, para a cúpula do G20 em 2024, a mostra reúne importantes peças do acervo da instituição e foi apresentada a chefes de Estado e delegações internacionais antes de ser aberta ao público carioca. Depois, passou por circulação nacional, que termina agora na capital baiana. Raquel Barreto, uma das curadoras responsáveis pelo projeto, destaca os pontos altos da exposição.
1: A gente tem Portinari, Di Cavalcanti, Anita Lafalte, Heitor dos Prazeres, Djanira, Maria Martins, artistas modernos brasileiros, acompanhando tanto os concretos, os neoconcretos, como a produção que a crítica nomeou como abstracionismo informal, que são artistas que não estão fazendo mais arte figurativa, mas que estão nesse período produzindo.
0: A mostra é apresentada em ordem cronológica, dividida por décadas, e reúne cerca de 80 obras. A curadora detalha a idealização da iniciativa.
1: A exposição ela foi feita pensando num itinerário, num percurso histórico que desse uma perspectiva da arte brasileira, mas uma perspectiva construída a partir do que o Museu de Arte Moderna do Rio de Janeiro tem em suas coleções. E se essa mesma exposição foi feita pensando no que o Man da Bahia pode contar da história da arte brasileira, o Man da Bahia contaria outra história. Isso é muito interessante, pensar que os museus guardam em seus acervos parte da história de seu tempo e uma determinada narrativa.
0: Raquel Barreto conta como foi a recepção da mostra pela cúpula do G20 em 2024 no Rio de Janeiro.
1: A exposição foi muito elogiada, que houve muito interesse em conhecer a arte brasileira. As artes visuais talvez não sejam tão destacadas internacionalmente como é a nossa música, por exemplo, e agora como tem sido o cinema nacional. Então foi interessante poder trazer a arte brasileira nesse contexto e que as pessoas pudessem conhecer alguns artistas, alguns movimentos e momentos da arte do Brasil.
0: Ela fala ainda sobre as outras temporadas da mostra pelo país.
1: A exposição teve 3 itinerâncias, passou pelo Centro Cultural Banco do Brasil em Belo Horizonte, depois em Brasília e aqui em Salvador. Como o CCBB ainda não está pronto, o CCBB estabeleceu uma parceria com o MAM da Bahia e a gente teve a oportunidade de trazer a exposição aqui para Salvador, apresentando no MAM. Para a gente foi uma alegria muito grande, né, do Museu do MAM do Rio, poder estar dialogando com o MAM de Salvador, poder apresentar essa exposição aqui. A receptividade tem sido boa, os retornos também, uma relação crítica dos públicos com o acervo, com a exposição, o que nos alegra muito.
0: E lembrando, essa é a última temporada da mostra. A entrada é franca e a classificação livre. Da Rádio Nacional no Rio de Janeiro, Carolina Pessoa.

0: Quase 5 mil famílias já receberam o auxílio reconstrução depois das fortes chuvas que atingiram a zona da Mata Mineira em fevereiro deste ano. Ao todo, foram beneficiados 4.985 núcleos familiares nas cidades de Juiz de Fora e Ubá, em Minas Gerais. Só em Juiz de Fora, mais de 4.100 moradores foram contemplados. Em Ubá, foram 853. O volume de recursos repassados já ultrapassa os R$ 36 milhões. O auxílio é de R$ 7.300, pago em parcela única e destinado a quem perdeu a casa ou bens materiais por causa dos temporais. Tem direito ao suporte às famílias com imóveis destruídos ou que precisaram sair às pressas por risco de desabamento. Quem se inscreveu no programa pode acompanhar a situação do cadastro pelo portal do Cidadão. Para ter acesso ao benefício, é necessário apresentar comprovante de residência e confirmar que o imóvel fica em área atingida. Segundo o governo federal, cadastros que ainda têm pendências estão sendo reavaliados e podem ser aprovados nos próximos pagamentos. A Presidência da República informou que essas pendências não significam negativas definitivas. Os dados podem ser corrigidos e reenviados para análise. A orientação é acompanhar o processo online e, se necessário, procurar a Prefeitura para atualizar as informações. Já quem confirmou os dados, mas ainda não recebeu o dinheiro, deve procurar uma agência da Caixa Econômica Federal para verificar se é preciso atualizar o cadastro. As chuvas intensas que atingiram a região em fevereiro provocaram deslizamentos e enchentes e deixaram pelo menos 64 mortos. Na época, a Prefeitura de Juiz de Fora alertou que uma em cada quatro pessoas vive em área com risco de deslizamento. Da Rádio Nacional no Rio de Janeiro, Tatiana Alves.
1: O El Niño já começou. Esse fenômeno não acontece quando a média das temperaturas do Oceano Pacífico é de 0,5 grau acima da média histórica. E na primeira semana de junho, as medições da Agência Norte-Americana para Oceanos e Atmosfera apontaram 0,7 grau a mais. Para o Brasil, o El Niño desse ano pode trazer um período de seca, com menos chuvas nas regiões norte e nordeste. Segundo o último boletim agroclimatológico do IMET, isso traz preocupação para as plantações e para os níveis dos reservatórios. Além disso, também pode haver concentração de precipitações na região sul, principalmente em Santa Catarina e Rio Grande do Sul. Para a agricultura, isso aumenta a possibilidade de doenças nos cereais ainda não colhidos. As duas condições no norte e sul do país são semelhantes às de 2024, quando os gaúchos enfrentaram enchentes históricas. A previsão é que o El Niño dure até o mês de fevereiro, com probabilidade das águas do Pacífico ficarem 2 graus acima da média, ou seja, mais intenso, a partir do mês de novembro. Para esta sexta-feira, o IMET prevê chuvas na região sul, sudeste e centro-oeste. Isso significa temporais, rajadas de vento e até queda de granizo nos três estados do sul. Na madrugada para o sábado, há possibilidade de geada. Nas regiões sudeste e centro-oeste, temporais e chuva intensa, principalmente em São Paulo e Minas Gerais. Todo o centro-sul mineiro, inclusive Belo Horizonte, está sob alerta laranja de perigo por causa de tempestades. A chuva só perde força na tarde do sábado. E no norte e nordeste, haverá pancadas em áreas isoladas na região amazônica e na faixa litorânea do Maranhão até Alagoas. As temperaturas máximas chegam aos 36 graus. Da Rádio Nacional em São Luís, Gabriel Corrêa.
0: Uma das datas mais aguardadas do calendário brasileiro, o Dia dos Namorados, mexe com todo mundo. Desde os solteiros em busca de um par, até quem já namora ou subiu ao altar. Impulsionada por campanhas publicitárias e pelas redes sociais, a ideia de que um relacionamento amoroso traz felicidade aparece com força nessa época. Mas será que estar com alguém garante mesmo mais qualidade de vida? A mentora em vida saudável e terapeuta integrativa Genevieve Cruvinel avalia que ter relacionamentos formais nem sempre resulta em mais saúde.
2: A solidão pode causar diversos transtornos emocionais, como ansiedade, aumento da compulsão alimentar, dificuldade de manter rotina mais saudável, pensamentos pessimistas que podem levar até uma depressão, né? Tanto a solidão, estar sozinho, quanto estar acompanhado, aí tem os seus desafios. Estando acompanhado, o estresse das relações trazem dificuldades emocionais acentuadas, também pode causar doenças psicossomáticas, doenças autoimunes.
0: Levantamentos do Ministério da Saúde indicam que pessoas casadas ou em união estável apresentam menor taxa de mortalidade. Esse resultado está associado principalmente à redução de comportamentos de risco e a uma percepção mais positiva sobre a própria saúde quando comparadas às pessoas solteiras. Porém, a especialista analisa que em muitos casos a qualidade de vida pode piorar quando se está em um relacionamento.
2: Pessoas que crescem em situações de vulnerabilidade social, violência familiar, uso de álcool, drogas, elas têm uma propensão a sentir, ver e acreditar a realidade dessa forma como natural. Então, uma propensão maior em se colocar em relacionamentos de risco. E pessoas que muitas vezes também sofreram violências emocionais, mentais, físicas na infância, tendem a repetir esses padrões de comportamento dentro das suas famílias.
0: Estudo publicado na revista científica internacional Nature Human Behavior, que analisou mais de 100 mil indivíduos em 7 países, também revela diferenças importantes. Conforme a pesquisa, pessoas fora de relações formais têm risco significativamente maior de desenvolver depressão. Entre os mais vulneráveis estão os homens ocidentais e indivíduos com maior nível de escolaridade. Dados da Pesquisa Nacional por Amostra de Domicílios, do IBGE, mostram que após uma separação ou divórcio, os homens tendem a apresentar piora nos indicadores de saúde física e mental, além de aumento no isolamento social e queda nos cuidados pessoais. Já entre as mulheres solteiras, observa-se maior bem-estar, redução do estresse e uma reconexão mais rápida com as amizades. Embora tendam a aumentar o consumo de álcool e tabaco, elas compensam com uma prática mais frequente de atividades físicas. Diante desse cenário, especialistas reforçam que mais importante é a qualidade desses vínculos e o equilíbrio na vida pessoal. Da Rádio Nacional, no Rio de Janeiro, Tatiana Alves.
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4: Saudações verde-amarelas para todo o povo brasileiro que, em ritmo de contagem regressiva, de olho no relógio, aguarda ansiosamente a estreia do Brasil na Copa do Mundo 2026. É amanhã, sábado, 13 de junho. E vamos lá, contra o Marrocos a partir das 19 horas, horário de Brasília. E a essa altura eu tenho certeza, seu coração já está mexendo na maior velocidade, na expectativa da vitória.

0: Sim, mas só que antes da bola rolar no gramado, a gente já pode comemorar uma grande vitória. A equipe de jornalismo da EBC acabou de marcar um golaço. Foi ontem, no Palácio do Itamaraty, onde a gente pôde celebrar o reconhecimento do compromisso da comunicação pública com a cidadania e o meio ambiente no concurso Dom Philips e Bruno Pereira de Jornalismo e Comunicação em defesa do meio ambiente e direito dos povos indígenas e comunidades tradicionais. Daqui, os parabéns à nossa querida fotógrafa Tânia Rego, da Agência Brasil, que recebeu menção honrosa por seu trabalho incansável. E o grito de gol também vai para o terceiro lugar na categoria de jornalismo e comunicação em defesa do meio ambiente. É o podcast Crianças Sabidas, série de trilhinhas amazônicas da Rádio Agência Nacional. E essa vitória se deve a uma grande parceria. A Kemini Tahara, que fez roteiro, apresentação e montagem, e a nossa querida Beatriz Arcoverde, que fez a edição, bem como para as vozes que trazem esperança ao nosso futuro, a Maria Eduarda Arcoverde, de 10 anos, e o Caetano Farias, de 12 anos. Olha, eles são realmente crianças sabidas.
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8: Oi, pessoal! Demorou um pouquinho, mas voltamos com o podcast Crianças Sabidas. Eu sou a Kemi Nitahara, jornalista da empresa Brasil de Comunicação.
9: Eu sou a Maria Eduarda, a perguntadeira oficial do Crianças Sabidas. E estava com saudade de fazer o podcast.
10: Eu sou Caetano Farias. Cheguei por aqui depois e sou explicador. Qual é o tema de hoje? Ops, quem pergunta é a Madu.
9: Deixa comigo. Então, qual é o tema de hoje?
8: Hoje a gente vai falar da Amazônia. Na verdade, vamos fazer 3 episódios sobre o tema.
11: Oba!
8: A Amazônia é a maior floresta tropical do planeta e um bioma super importante para regular o clima do mundo todo.
0: Bem, para saber um pouco mais sobre a sabedoria dessas crianças, acesse o podcast na Rádio Agência Nacional e bora nós torcer pelo Brasil. Tá chegando a hora. Vamos que vamos. Bem, já que amanhã é dia de jogo e coincidentemente dia de Santo Antônio, o nosso Arraiá das Marias já começou. E para abrir o balancê, a gente recebe ela, a nossa querida Concessa. Chegue mais, minha feia.
12: Ô, balancê, balancê, quero dançar com você. Entra na roda, morena, pra ver. Ô, balancê, balancê. Eu gosto mais, Mara Reis. E lá vai.
0: Mas vamos lá. Nós já estamos aqui com tudo pronto para fazer o Arraiá das Marias. E é você que tem que chegar mais para falar dos seus quitutes preferidos, para abrir simbolicamente esse momento no nosso programa. E aí eu queria muito que você nos fizesse uma bênção, inclusive para o santo que haverá de abençoar as Maria casada e solteira, né? Santo Antônio.
12: Santo Antônio. Santo Antônio, ele é casamenteiro, mas a gente precisa saber conversar com ele, né, Maria? As pessoas reclamam, mas não sabem. Tem que levar um pão para ele.
0: Tu conhece a história do pão, como é que era?
12: A história do pão, a mãe toda vida, dia de Santo Antônio, levava o pão, punha o pão na lata que guardava arroz, diz ela que era pra nunca faltar o comer na casa da gente. Olha, você vê a fé, não é?
0: A fé pode tudo, andar com fé, que a fé não costuma falhar, né?
12: A fé não costuma falhar, nem a fé, nem o café, não é? Aí tendo um queijo aí, caiu na boa, né, coisinha? É.
0: Então, ó, o nosso arraiá vai ter a bênção de Concessa e o que ela mais gosta de fazer na cara do freguês. Como é que é?
12: É coar o café na cara dos fregueses.
0: É coar o café.
12: É. Coisinha. Agora, mais um trem que eu gosto mais nesse tempo junino. É a canjica, né?
0: Sim, por falar em fé, Concesso, o Brasil joga amanhã, bem no dia do santo. Como é que tá o seu coração pra estreia, minha amiga?
12: Eu sou uma mulher afortunada no amor, você sabe, né? Por isso que eu nem perco tempo com o jogo, porque... Diz que é assim, né? Sorte no jogo, azar no amor. Eu nem tento julgar, porque eu tive muita sorte no amor, não é?
0: Pois é.
12: E Vicente, Rafaela, nós dois, nós é tão coisado assim... Que até a Covid nos junta. Que...
0: Como é que
12: Foi? Nós ficamos isoladinhos aqui, um cuidando do outro com o outro.
0: Já começou a comemoração do Dia dos Namorados antes, né? Trembão. É, meu
12: Deus.
0: E antes,
12: uai. Porque nós, assim, mais velhos, é igual que a televisão, né? Tem que esquentar a válvula primeiro, né? Pra ligar, não é? É. A gente mais crocante, assim, demora mais, né?
0: Pois
12: pra coisar.
0: É. Agora, vamos pegar o caminho da roça pra você contar pra gente, pra ser festa junina que se faz só em Minas Gerais, o que que a gente precisa, hein? Que nem aquela que eu tive o prazer de participar em Paracatu com as bênçãos do Santo Junino lá, que aliás só tem lá, é São Benedito, não é isso?
12: São Benedito. Primeira coisa que eu, comparação que eu valorizo na festa, as músicas. Pula fogueira, ia, ia. Pula fogueira, ioiô, não é assim?
0: E tem também aquela olha pro céu, meu amor, vê como ele tá lindo.
12: Tá lindo.
0: Não,
12: não. É bom. Essas músicas nós não podemos deixar passar, que é cheirinho de pipoca, não é? Fazida na hora ali, feitinha na hora, sem ser de micro-ônibus, aquele cheiro de pipoca, não é? Tudo
0: pipoca,
12: isso.
0: Pipoca de verdade, né? Agora...
12: É, mim cozido, né, Maravilha?
0: Mim cozido é demais da conta, não pode faltar, não. É uma maravilha. Agora eu queria, pra terminar... saber se é verdade mesmo que o pessoal fez um monte de imagem de Santo Antônio, não conseguiu vender, aí pintou pra fazer homenagem a São Benedito e colocou o santo na festa, né? Nas festas juninas da cidade.
12: Foi. É porque o povo muito deve São Antônio, e aí tinha a venda lá de São Joaquim, vou de Joaquim Pedro, meu amigo. O povo chegava, que é Santo Antônio, Santo Antônio. E aí, Santo Antônio, São Benedito, que era chegando o dia de São Benedito, né? É. E aí, com aquele canto de Santo Antônio encaiado lá, né? Na venda. E o povo cismou com São Benedito, que ele lá ia chegando o dia de São Benedito. Pegou esse aí, estoque, Santo Antônio, pintou tudo de preto e vendeu como se fosse São Benedito.
0: Então,
12: que valeu a fé, não é?
0: É, total. E olha, com isso, o nosso Arraiá das Maria aqui tá mais do que abençoado. E esperamos que não só São Benedito, mas Santo Antônio, São Pedro, São João possam nos acompanhar nessa jornada junina, que é a expressão maior da vida brasileira. Viva Maria, viva você, Concesso, viva o santo!
12: Maria Santa abençoa de todo brasileiro, tem um pão na mesa.
0: Opa, com certeza. Nem que seja o pão de Santo Antônio que nós vamos pra porta da igreja pra pegar. Ei, ai, ai.
12: Isso mesmo. Um beijo pra todas aí, todas Marias.
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11: Trabalhadores domésticos resgatados de condições análogas à escravidão terão direito a seguro-desemprego, prioridade no Bolsa Família e medidas de proteção semelhantes às da Lei Maria da Penha. O Senado aprovou o projeto de lei nesta semana e o texto segue agora para a sanção presidencial. Entre os benefícios garantidos estão 6 parcelas de seguro-desemprego no valor de 1 salário mínimo cada e prioridade de atendimento no Bolsa Família e nos serviços públicos. Os resgatados também passam a ter acesso a programas de apoio psicossocial e de reinserção no mercado de trabalho. A proposta estende às vítimas medidas protetivas semelhantes às previstas na Lei Maria da Penha. Um juiz poderá determinar o afastamento do agressor do domicílio ou local de trabalho, proibir o contato com a vítima e seus familiares e encaminhar os resgatados à rede de assistência social. O projeto também muda as regras de fiscalização. Hoje, auditores fiscais precisam de agendamento prévio com o empregador para entrar em residências. Com a nova lei, a visita poderá ser autorizada pelo próprio trabalhador nos casos em que ele resida no local. O relator, senador Paulo Paim, do PT Gaúcho, lembrou que mais de 2 mil pessoas foram resgatadas em 2025, alta de quase 27% em relação ao ano anterior. A maioria das vítimas é de mulheres negras com baixa ou nenhuma escolaridade. Denúncias podem ser feitas sem necessidade de identificação pelo canal oficial do governo federal, o sistema IP, no endereço ipe.sit.trabalho.gov.br. Da Rádio Nacional em Brasília, Pedro Lacerda. Mais de 5 mil gestores públicos de 409 municípios passaram por Brasília nos últimos 3 dias. Eles participaram do 11º Fórum Nacional da Rede de Parcerias, Transferências e Compras Públicas, o PARCOM. O evento, que terminou nesta quinta-feira, é organizado pelo Ministério da Gestão e da Inovação em Serviços Públicos e teve um número recorde de participantes nesta edição. Gestores vindos de todos os estados brasileiros e de diversos setores, como saúde, educação e cultura, tiveram acesso a informações sobre como tornar mais eficiente o uso dos recursos públicos. O secretário de Gestão e Inovação da pasta, Roberto Pojo, fez um balanço do encontro.
13: Esse ano é o ano que a gente atinge mais de 5 mil participantes, recorde desses 11 anos, então é o maior evento que a gente fez nessa série. E os gestores que vieram do país inteiro, além das palestras, das oficinas, das atividades, vão encontrar estandes onde os ministérios detentores dessas políticas vão ajudá-los e explicar como é que eles recepcionam esses recursos, como é que eles solicitam esses recursos, para quais temáticas esses recursos estão disponíveis, e aí ele consegue levar isso depois para o município dele.
11: Segundo Roberto Pojo, um dos principais destaques do evento foi a ampliação da plataforma Contrata Mais Brasil, que simplifica compras governamentais para incluir também pequenos fornecedores, permitindo a participação até de microempreendedores individuais. Outra frente da plataforma Contrata Mais Brasil, a agricultura familiar já movimenta R$40 milhões em compras governamentais, como explicou o Pojo.
13: No Brasil, a gente tem a política de incentivo à agricultura familiar, tem uma obrigação de aquisição de gêneros alimentícios. 30% do que se compra deve vir da agricultura familiar. A gente, infelizmente, ainda não consegue atingir isso. Essa segunda parte do Contrata Mais Brasil é exatamente para facilitar a aquisição da agricultura familiar. Esse mês, a gente já tem R$40 milhões na plataforma de órgãos públicos lançando ofertas de compra no país inteiro.
11: Com a expansão, o Contrata Mais Brasil saltou de 11 para 45 atividades com foco agora no empreendedorismo feminino. O programa era estruturado majoritariamente sobre setores como construção civil leve e manutenção predial, áreas com baixa presença feminina historicamente. Agora foram incorporados 34 novos códigos ao programa para incluir setores em que as mulheres já empreendem de forma robusta, como alimentação, economia criativa, saúde, educação e cultura, totalizando 141 tipos de serviços. A gestora pública de Curitiba, Andréia Moraes, participou do evento pela primeira vez e conta que ficou surpresa com a estrutura do fórum.
14: É um evento maravilhoso, né? As trocas de angústias, né? É um evento pensado justamente, acho que é para isso mesmo, né? A troca e trazer as novidades que estão acontecendo, que muitas vezes não chegam nos municípios.
11: A sustentabilidade também esteve presente no centro dos debates do 11º Fórum PARCOM. Especialistas defenderam a inclusão de critérios sociais e ambientais nas compras governamentais, destacando o papel estratégico do poder público na promoção do desenvolvimento sustentável por meio das contratações. Da Rádio Nacional em Brasília, Pedro Lacerda.
15: O ministro Dias Toffoli, do Supremo Tribunal Federal, votou pela concessão do prazo de 60 dias para que as Big Techs implementem medidas determinadas pela corte. O objetivo do STF é ampliar o comprometimento das plataformas em relação às postagens dos usuários nas redes sociais. O voto foi proferido nesta quinta-feira no julgamento que analisa recursos das empresas contra uma decisão do STF de junho do ano passado. Na ocasião, a corte reconheceu a responsabilidade das Big Techs pelas publicações ilegais feitas por seus usuários. Toffoli é um dos relatores das ações julgadas. Na sessão desta quinta-feira, ele votou para conceder prazo de 60 dias para as empresas implementarem as obrigações definidas no julgamento que reconheceu a responsabilidade delas. Entre as medidas, as empresas devem proibir o acesso dos usuários a vídeos com exploração e abuso sexual, violência física e indução a comportamentos que levem a danos à saúde física e mental de crianças e adolescentes. Além disso, as plataformas são obrigadas a manter representante legal no país para receber intimações da justiça. O ministro também decidiu reafirmar que as regras definidas valem para casos futuros. Conforme o entendimento, o marco temporal para a eficácia da decisão deve ser o dia 27 de junho de 2025, quando a ata do julgamento foi publicada. O plenário segue colhendo os votos dos outros 9 ministros para bater o martelo sobre esses recursos apresentados pelas empresas Facebook e Google. Entre os pedidos das plataformas estão um prazo para a implementação das regras definidas durante o julgamento ou que seja garantida a aplicação das regras somente após a decisão final do plenário. Com informações da Agência Brasil, da Rádio Nacional em Brasília, Osama El Gauri.
16: Começou a Copa do Mundo 2026. O primeiro Mundial realizado em 3 países apresentou nesta quinta-feira a primeira das 3 cerimônias de abertura. O evento ocorreu no Estádio Azteca, na cidade do México, capital mexicana. Mais de 85 mil pessoas prestigiaram a cerimônia, que contou com bailarinos vestidos de indígenas, representando as antigas civilizações Azteca, Maia, Olmeca e Tolteca. Sob um tapete azul claro que cobriu o gramado, o grupo dançou ao redor de uma réplica gigante da taça da Copa do Mundo da FIFA. A abertura contou ainda com a apresentação de artistas mexicanos e latinos, com destaque para a cantora Shakira. Ela e o nigeriano Burna Boy cantaram a música tema da Copa. O tenor italiano Andrea Bocelli fez um dueto com a cantora sul-coreana EJ. Os dois se apresentaram ao redor de porta-bandeiras, representando as seleções que disputam o Mundial. A presidente do México, Claudia Sheinbaum, não participou da cerimônia e coube ao presidente da FIFA, Gianni Infantino, declarar aberta a Copa do Mundo. Na sequência, entraram em campo as seleções do México e da África do Sul. O jogo inaugural foi apitado pelo brasileiro Wilton Pereira Sampaio. A partida terminou em 2-0 para os donos da casa. Com informações da Agência Brasil, da Rádio Nacional em Brasília, Bianca Paiva. O número de hospitalizações por vírus sincicial respiratório aumentou no Brasil e em algumas regiões do país também houve mais internações por gripe causada pelo vírus influenza A e B. Os dados são do boletim Infogripe da Fiocruz, Fundação Oswaldo Cruz, divulgado nesta quinta-feira. O período analisado, de 31 de maio a 6 de junho, é caracterizado pela queda das temperaturas, situação que pode impulsionar a disseminação dos vírus respiratórios em locais fechados e aglomerados. Conforme o boletim, 11 das 27 unidades federativas apresentam incidência de síndrome respiratória aguda grave em nível de alerta, risco ou alto risco e com indícios de crescimento também na tendência de longo prazo. Na análise por faixa etária, os dados mostram que a alta de casos em crianças de até 4 anos de idade tem sido impulsionada principalmente pelo vírus sincicial respiratório, enquanto o rinovírus tem predominado entre crianças e adolescentes de 5 a 14 anos. Entre jovens, adultos e idosos, predominam casos de influenza A. O Infogripe destaca que já foram registradas só neste ano 3.591 mortes por síndrome respiratória aguda grave. A maioria dos óbitos, 41,9%, foi por influenza A. Entre as recomendações da Fiocruz para a prevenção dos vírus respiratórios estão: lavar sempre as mãos e usar máscaras dentro de unidades de saúde e em ambientes aglomerados com pouca circulação de ar. Com informações da Agência Brasil, da Rádio Nacional em Brasília, Bianca Paiva.
17: O governo federal, em parceria com a Caixa Econômica, lançou nesta quinta-feira o primeiro fundo imobiliário que vai reunir imóveis ociosos que não servem para uso da administração pública. O anúncio foi feito pela ministra da Gestão e Inovação em Serviços Públicos, Esther Dueck, durante cerimônia de entregas do programa Imóvel da Gente.
18: A gente hoje, presidente, vai conseguir entregar o primeiro fundo de investimento imobiliário da União, administrado pela Caixa Econômica. Parceria muito grande também com o Ministério da Fazenda, que vai gerir essa ideia desse fundo. É uma coisa que vai ter um potencial enorme, não só de poder vender bem os patrimônios da União, que não tem condições de fato de virar políticas públicas, e vai utilizar esse fundo para a gente fazer modernização nos prédios da própria União, vai poder administrar imóveis para a União, para uso da administração pública de forma muito mais eficiente.
17: Segundo o governo federal, o fundo terá início com a venda de 55 imóveis situados no Distrito Federal, com valor estimado em mais de R$1 bilhão. O programa Imóvel da Gente, de destinação social do patrimônio da União, já direcionou cerca de 1.900 imóveis federais em 625 municípios, com potencial de beneficiar cerca de 400 mil famílias. De acordo com o balanço apresentado pela ministra Esther Dueck, esses imóveis não se restringem a edificações públicas, mas incluem grandes áreas, como a da antiga estação Leopoldina, cedida para a Prefeitura do Rio de Janeiro.
18: Temos em BH o antigo aeroporto também de BH, o Carlos Prates, e aí a Caixa, nosso parceiro lá, também montando o Master Plan. Em ambos terá habitação, equipamentos, institutos federais, no caso do Rio de Janeiro. Né? A gente tem um aeroporto Vitória da Conquista, tivemos o aeroporto lá na COP, né? A área da COP era o antigo aeroporto, foi um dos primeiros imóveis que a gente destinou.
17: O ministro-chefe da Secretaria-Geral da Presidência da República, Guilherme Boulos, reforçou a possibilidade legal de transferência de imóveis para quitação de dívidas com a União, beneficiando a regularização fundiária.
19: O Imóvel da Gente, atuando junto com outras iniciativas do nosso governo, o senhor assinou faz duas semanas um decreto para poder fazer com que essas dívidas com a União possam gerar adjudicação do imóvel. E aquelas famílias que estavam para ser despejadas há 10 anos, 15 anos, agora estão discutindo a regularização fundiária pelo Imóvel da Gente.
17: Os imóveis do programa Imóvel da Gente atendem a finalidades diversas, como habitação, regularização fundiária, educação, saúde e cultura, entre outras. Da Rádio Nacional em Brasília, Daniela Longuinho.
20: Entre um gol e outro, o telespectador é bombardeado por dezenas de comerciais de aplicativos de bets. Diferentes de jogos de cassino, como a roleta, as apostas esportivas trazem um comportamento perigoso, a ilusão de controle. Como o torcedor acompanha futebol o ano inteiro, ele acredita que pode prever o resultado baseado em estatísticas, escalações e no sentimento. Segundo o psicólogo Ivan Araújo, grandes eventos como a Copa do Mundo inflam o otimismo do apostador e mascaram o início de uma patologia.
21: Nesses grandes eventos esportivos, como a Copa, eles costumam muito aumentar a exposição às apostas. Durante esses períodos, há uma combinação de fatores que favorece o comportamento de apostar, ou seja, maior envolvimento emocional com jogos, a intensa publicidade que deveria ser proibida, né? A sensação de participação coletiva e a facilidade de acesso a essas plataformas, muitas vezes, pelo celular.
20: É o que aconteceu com Paulo Roberto, nome fictício para entrevistado que não quis se identificar. Em depoimento, ele revela que o que começou como uma distração se transformou em obsessão, que quase destruiu sua saúde e vida financeira.
22: Eu comecei a apostar depois que eu vi um influenciador divulgando nas suas redes. A partir daí, eu fiquei realmente viciado, né? Eu já gostava de jogar, independente de ser apostado ou não. Mas com essa possibilidade de ganho, né, financeiro, esse interesse despertou ainda mais essa vontade de apostar e desenvolver esse vício. Eu fiquei muito ansioso, desenvolvi crise de ansiedade, inclusive. No meio da madrugada, por exemplo, eu acordava com palpitação, vontade de jogar, e jogava no meio da madrugada, então ficava com o sono comprometido ao longo do dia. Eu não rendia tanto, né? E isso me afetava bastante.
20: O especialista destaca ainda que, mais do que um comportamento inadequado, a compulsão por aposta é classificada pela Organização Mundial da Saúde como transtorno do jogo.
21: O transtorno de jogo acontece quando a pessoa perde gradativamente o controle sobre as apostas ou jogos de azar. Mesmo que ele perceba os prejuízos financeiros, familiares, profissionais ou emocionais.
20: O diagnóstico coloca a dependência em apostas no mesmo patamar que a dependência de substâncias químicas, como o álcool e as drogas. Da Rádio Educadora da Bahia, Josi Braga, para a Rádio Nacional.
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bom dia, tudo certinho contigo? Tô na área, sou Silvia Spranga te acompanhando. Bom sábado, bom dia pra você, hein? Vou abrir os trabalhos hoje trazendo Queen, Save Me.

0: Mundo Livre, sua atitude sonora, Raul Seixas, Sociedade Alternativa e também Go Go's Head Over Heels. Nosso Mundo Livre Flow tá chegando, hein? É já, trazendo 10 sons na sequência pra você. E vou abrir hoje com Coldplay, não perca.
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0: Mundo Livre, sua atitude sonora, som aí do Blondie, One Way or Another. E agora aqui no Flow, BG's More Than a Woman.
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0: Mundo Livre, sua atitude sonora. E rolou Pink Floyd com Money. E também Pet Shop Boys, Western Girls. Assim a gente encerra essa que foi a primeira edição do nosso Mundo Livre Flow. Foram 10 sons na sequência. Tava incrível, né? Vê se não perde as demais edições. E segura aí porque eu já volto, hein? Vou trazer Rolling Stones e uma clássica pra você curtir junto comigo. É já já.
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Bom dia, excelente sábado pra você que tá comigo aqui nas ondas sonoras da Mundo Livre FM. Bora juntos, hein? Sou Silvia Sprenger, trazendo mais som de atitude pra você. Abra a sequência com Rolling Stones.

0: Livre, sua atitude sonora e o Billy Idol, Eyes Without a Face, ainda Guns N' Roses, Nothing. E seguimos, hein? Matchbox 20 tá chegando já já aqui na programação. Um excelente sábado pra você.
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0: Mundo Livre, sua atitude sonora e o grande Chris Cornell com You Know My Name. Em climão de 007, né, gente? Inclusive, vou dizer pra você, não que você tenha perguntado, né? Mas vou dizer, porque não aguento. Sou dessas. Essa música tá na trilha sonora do filme Cassino Royale, né? Vou dizer que, na minha modestíssima opinião, o melhor filme do 007 de todos os tempos, hein? Eu adoro esse filme, acho demais. E a trilha sonora com Chris Cornell arrasa, hein? E agora tem um rápido intervalo. Na volta, Pearl Jam tá chegando por aqui. Você não vai perder por nada, né? Fica aí.
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0: 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Ouvimos Eric Clapton, I Shot the Sheriff, e ainda Aretha Franklin com Chain of Fools. Essa canção que fala aí, né, sobre a dor de ser enganada em um relacionamento tóxico. Canção que rendeu um Grammy para Aretha Franklin, tô falando em 1969. É isso mesmo, um Grammy aí por melhor performance de R&B. E já tem Joan Jett chegando com o hino do rock pra você cantar junto com ela e comigo também, porque eu não vou me aguentar, né, gente? Mas claro que eu vou fechar o microfone pra você não ouvir a minha cantoria. Ninguém merece, né? Já voltamos.
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0: Bom dia, ótimo sábado para você que tá comigo aqui na Mundo Livre. Sou Silvia Sprenger, abrindo mais uma sequência. E agora trago Joan Jett and the Blackhearts. I love rock and roll.

0: Mundo Livre, sua atitude sonora, Extreme Wholehearted. Canção aí que fala sobre o vazio existencial e aquela busca por se sentir completo. E ainda em Nexus e a fofinha Beautiful Girl. E tem Deep Purple chegando com a clássica das clássicas. O riff de guitarra mais conhecido da história da música, hein? E tenho dito. Vai fazer, pegue sua guitarra imaginária aí pra você tocar junto aqui com a Mundo Livre. É já já, hein?
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0: Mundo Livre, sua atitude sonora, Creedence com Proud Mary, composição aí do John Fogerty, que ganhou esse título, né, Proud Mary, mas ela correu o risco, sabe, de levar outro nome. Na listinha do John estava Riverboat, ou então Rolling on a River, mas aí ele mesmo achou que Proud Mary seria um nome melhor. Acho bacana, um nome forte, né, gente? E temos coisa boa chegando aí na programação, falando em forte, um som poderosíssimo do Alice in Chains está na área, já já, para você curtir comigo.
1: De Jim Adkins.

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0: Mundo Livre, sua atitude sonora, Capital Inicial e Carlinhos Brown, música urbana e também Coolio, trazendo aí pra gente um retrato, né, da realidade tão difícil de quem vive em bairros que são dominados pela violência, pela criminalidade. A gente viu o hitaço aí de 1995, canção que pega fundo, né, que arrepia, Gangsta's Paradise, aqui na Mundo Livre. Daqui a pouco tem Offspring, você não vai perder, né?
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0: Bom dia, ótimo sábado para você que me acompanha aqui na Mundo Livre. Sou Silvia Sprenger, bora juntos para mais uma sequência incrível? Vou abrir já com Offspring, dois pés na porta, hein? Come out and play.

0: aqui na programação da Mundo, inclusive, e sempre os caras mandando sonzeiras pra gente, né? Ó só, daqui a pouco tem, você vai ficar por dentro aí da seleção sonora da Turquia, já que estamos em clima de Copa do Mundo, até porque hoje tem jogo do Brasil, né? Mas a gente vai conhecer melhor a seleção da Turquia já já, aqui no nosso boletim da nossa seleção sonora. E também já já Aerosmith chegando com um musicão pra você. Vamos lá.
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7: A Turquia está de volta à Copa depois de 24 anos fora do Mundial. Essa é a primeira classificação turca desde 2002, quando a seleção fez uma campanha histórica e terminou em terceiro lugar. A equipe chega com sangue nos olhos, buscando uma vaga no mata-mata. E se o time turco volta incomodando, a banda do Man prova que o seu país sabe fazer barulho. O grupo de Istambul mistura grunge, rock alternativo e Anatolian rock, juntando guitarra suja com melodias inspiradas na música folk turca. Tem impacto de rock noventista, mas com atitude e sotaque próprio. Se liga no desenho da melodia, no jeito de cantar e na herança do Anatolian rock.
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0: Mercado Livre, sua atitude sonora, Midnight Oil, Truganini, também o Rapa com o Rodo Cotidiano. Se prepara, porque tá quase na hora do Rock and Run, e aí você vem treinar comigo, né? Claro que sim, já se prepara, coloca a roupicha, par de tênis e tudo mais. E, gente, hoje a gente vai ter um papo aí bem voltado a quem participa das corridas de rua de hoje em dia, e que talvez não saiba como eram as corridas no passado. Na verdade, esse papo interessa para todo mundo, né? Porque são curiosidades aí sobre como eram as corridas no passado. Será que tinha aquele chip para cronometrar o tempo? Será que os fotógrafos estavam no percurso registrando o pessoal? A gente vai viajar aos primórdios da corrida de rua, já já no Rock and Run, com o pioneiro das corridas, hein? O professor Tadeu Natalio. Um papo muito legal que você não pode perder. É às 10, hein? Antes disso, tem Limp Bizkit chegando já já por aqui.
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0: Aqui é Silvia Sprenger e esse é Rock and Run. Não é de hoje que a quinoa é conhecida como cereal milagroso e chegou a ser chamada pela ONU de alimento perfeito. Segundo matéria no portal WebRun, é riquíssima em proteínas, podendo alcançar 12%, dependendo aí do solo em que a semente for cultivada. É ainda ótima fonte de fibras e com baixo teor de colesterol. Quantas vitaminas tem? A B6, B1, C, E e A, além de ferro, fósforo, magnésio e cálcio. E tem mais, hein? A quinoa é rica em fitoestrógenos.
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0: Mundo Livre, sua atitude sonora, Blink 182, I Miss You e também Spy vs Spy, Clarity of Mind. Chegou a hora! Tá preparado, preparada pra treinar comigo? Haha, sim, o Rock and Roll tá chegando já. E a gente hoje vai viajar aí pro passado, viu? Sim, vamos ver como eram as corridas lá antigamente, quando surgiram as corridas de rua. Será que tem muitas semelhanças com as corridas como a gente conhece hoje? Pois quem desvenda esse passado das corridas pra gente é o professor Tadeu Natalio, ele que é um pioneiro das provas, hein? Vem comigo pra esse papo já já no Rock and Run. E claro, vem treinar comigo, tem muita música boa.
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1: Bom dia, tudo certinho contigo? Salve, salve! Tô na área, sou Silvia Sprenger, para mais uma edição do nosso Rock and Run, aquele programa que, sim, mexe com você em todos os sentidos, né? Mexe com o seu corpo, fazendo você treinar, sim, a gente sempre tá te desafiando aí, né? A se movimentar. Mas mexe também com o seu espírito, sim, porque a gente toca muita música boa aqui, né? E a música boa inspira corpo, alma, enfim. Inspiramos de todas as maneiras possíveis e a gente também sempre fala sobre esporte, saúde e qualidade de vida, né? E hoje, olha só, gente, quem participa das corridas de rua aí, né, nos dias de hoje, não tem ideia de como eram as corridas lá no passado. Fotógrafos no percurso? Shows depois da prova? Chip? Gente, será que existiam essas coisas todas nas provas de antigamente? Pois é, a gente vai fazer uma viagem nos primórdios da corrida de rua hoje com um cara que é lenda, minha gente, o professor Tadeu Natalio, que tem muita história bacana para contar. Então, ó, o Rock and Roll de hoje está muito especial. Aliás, está especial também por outro motivo, sabe? Na próxima segunda-feira agora, o Rock and Roll completa 12 anos, minha gente. Isso aí, no dia 15 de junho de 2014, o Rock and Roll estreava. E olha que alegria minha, me emociono só de pensar, cara, 12 anos já que esse programa tá no ar. Que maravilha, que emoção. Para mim é muito importante isso. E eu fico muito feliz de saber também que muita gente está começando na prática esportiva. Ao longo desse tempo todo, né? Muita gente iniciou na prática esportiva porque teve um empurrãozinho aqui do Rock and Roll. Isso me emociona, me deixa muito feliz. Então bora pro Rock and Roll de hoje. Nosso primeiro som, aquele que vem para aquecer seu corpo. Chega aí com PJ Harvey. Come on, Billy, é o nome dessa. Come on.

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0: E temos um papo pra lá de especial hoje. Tadeu Natalio está comigo e vai contar sobre os primórdios da corrida de rua. Como será que era, né, a corrida de rua antigamente? Será que tinha fotógrafo a cada quilômetro ali registrando o seu momento? Será que rolava o chip como a gente conhece hoje? Enfim, bora saber daqui a pouquinho com o Tadeu Natalio. Nosso papo tá chegando já, já. E claro que tem mais música boa ainda no Rock No Meio de hoje. Vou trazer, pra você ter uma ideia, hein? Som do Deep Purple, tem Foo Fighters, tem Muse, tem muita coisa boa. Fica aí, já voltamos. 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
0: Estamos de volta com o Rock and Run aqui na Mundo Livre FM. Quem participa de corridas de rua hoje em dia não tem ideia de como eram as corridas no passado, minha gente. Fotógrafos no percurso? Shows depois da prova, como na Corrida Mundo Livre? Chip? Vem comigo fazer uma viagem nos primórdios da corrida de rua com um cara que é lenda. Hoje recebemos com muito orgulho e satisfação o professor Tadeu Natalio. Bom dia, Tadeu. Que bom ter você aqui.
7: Bom dia, Silvia. É um prazer mesmo. Ainda bem que a gente é uma lenda viva, né?
0: Para
7: contar
0: isso
7: essa
0: mesmo.
7: História toda.
0: Isso mesmo, Tadeu. E com muita história para contar, né? Tadeu, primeiro de tudo, quando é que a corrida te encontrou, cruzou com o seu caminho aí, hein?
7: Bom, quando eu entrei no Colégio Estadual do Paraná, nós fazíamos educação física e eram feitos os testes de aptidão física. E eu fui selecionado para fazer parte da equipe de atletismo do colégio. Treinava fora dos horários normais, treinava na parte da tarde e era não precisava fazer educação física de manhã. A partir daí começou a minha vida em 1968.
0: Você tinha quantos anos?

0: Eu tinha 12 anos.
1: 12 anos. E você começou correndo em pista, né?
0: Exatamente. A minha primeira prova eram 3 mil metros que a gente fazia. E depois eu fui para um campeonato na Duque de Caxias, um campeonato metropolitano que tinha, e eu fiquei em primeiro lugar. E a partir daí a gente continuou sem parar, fazendo tudo que eu gosto, que era o atletismo. Eu saí de um colégio que não tinha pista, não tinha nada. E isso para mim foi o que eu gostava mesmo, era correr, correr, minha vida era essa.
1: E continua até hoje ligado à corrida, né, Tadeu? Agora, depois de um tempo, a corrida de rua acabou cruzando com o seu caminho. Como que foi essa história?
0: É, a corrida de rua, na verdade, entrou como uma maratona. Em 1974, nós estávamos no Campeonato Paranaense de Atletismo e a maratona fazia parte. E nós competíamos pelo Colégio Estadual do Paraná e também tinha um clube que era o Clube do Santa Mônica, Clube de Campo. Nós éramos atletas de lá. E aí tinha um atleta que se machucou e ele não pôde fazer a maratona. E eu fui escalado para fazer a maratona e eu nunca tinha corrido. Então foi a primeira vez, em maio de 1974, a maratona foi dentro do Autódromo de Pinhais.
1: Olha,
0: naquela época só tinha a pista, não tinha nada, eles fizeram só o traçado, eram só para treinamento, e a partir dali eu entrei na maratona. Eu jurei que nunca mais ia fazer, porque fiquei uma semana sem poder andar. Eu era aluno do colégio ainda, tive que subir de elevador as escadas, porque a dor era imensa. E eu disse que não mais, não mais, e no ano seguinte fui convocado para um campeonato brasileiro de maratona, que a maratona saiu do estádio Célio de Barros, no Maracanã, correu por toda a região do Rio de Janeiro, só que era parte da tarde, 40 graus, uma dificuldade muito grande, e aí terminei minha segunda maratona, isso que nunca mais ia fazer, e depois, 8 anos depois, voltei a fazer maratona novamente.
1: O pessoal que está ouvindo a gente, dos maratonistas, estão se identificando, né? Porque sempre dizem, essa é a minha última, nunca mais, e sempre acaba voltando, né? Mas aí, até então, você correndo provas, né, Tadeu? Mas teve um momento em que alguém te chamou para organizar uma prova, é isso mesmo?
0: É, exatamente. Como eu já vinha nessa época toda correndo, fazendo maratonas, e nós mesmos fazíamos a organização das nossas provas de pista.
1: Tá.
0: Então eu corria lá 800 metros, daqui a pouco eu estava lá fazendo a premiação na locução. Daqui a pouco eu estava carregando barreira. Então a gente ia se organizando. E como eu já tinha feito a maratona em Nova York e várias maratonas, em 1995 um amigo meu chegou e falou: Dedê, eu preciso fazer uma corrida. Quero que você me ajude, porque eu não sei o que eu faço. Nós estamos divulgando a venda de terrenos no Parque Tingui. O Parque Tingui já recém sido inaugurado.
1: Uau.
0: Eu digo, olha, eu não sei muito como é que vai ser feito, mas eu posso te ajudar. E a gente começou, a prova foi boa, porque eles tinham um pouco de... A parte financeira boa, foi divulgado na Gazeta do Povo, foi divulgado na televisão. Eram só 200 atletas. E a prova era a primeira corrida Novo Parque, o nome. Não era nem Parque Tingui, porque Novo Parque era o nome da empresa que estava gerenciando a venda dos terrenos.
1: Sim.
0: E a inscrição era de graça, era uma lata de leite em pó. Então ninguém pagava nada. E era engraçado, porque as inscrições foram feitas numa loja, que era Iron Man, que hoje ela é para correr. E não sei se eu posso fazer propaganda, mas já fiz.
1: Já foi, tá tudo certo.
0: E aí a gente fez diferente, porque foi feita a inscrição, não se sabia tamanho de camiseta, e nós tínhamos um porta-tênis e dentro iam todos os brindes, só que isso era dado depois da prova. E o interessante é que foi feito isso. A gente entregou os brindes, as camisetas eram aleatórias, PMG, eu não sabia. E aí no microfone eu tive a ideia de falar, porque naquela época eu fazia locução também. Dizia, olha pessoal, os tamanhos são todos aleatórios, não tem quem se confraternize em troca entre vocês. Então o pessoal pegava a camiseta, trocava, mostrava, como eram 200 atletas e tinha muito brinde, muita coisa. Foi muito divertido. E um fato peculiar nessa corrida é que eu fiz a chamada dos atletas. Antes da prova, eu subi em cima de uma caixa. Eu chamei todo mundo, porque tinha gente que queria correr e não tinha número. E aí, na época, ó, faltou o fulano. Então, pega o número, você e vai correr com o número.
1: Não
0: então,
1: acredito,
0: exatamente.
1: Tadeu.
0: Não, mas por isso que eu falo, as coisas eram feitas assim e davam certo. E essa prova continuou por muitos anos. E em 2019, 2020, a gente parou, porque aí veio pandemia, veio um monte de coisa, o parque cresceu. A gente criou uma cobra, o lugar, e depois não pôde ir, porque era um lugar... muita gente morando, então o Parque Tingui hoje não pode mais fazer corrida, mas depois realmente é o começo.
1: Eu cheguei a fazer essa corrida, era muito boa, inclusive. Tadeu, e aí você acabou, né, dessa maneira, entrando na organização de provas, e até hoje você está na organização de provas, né? É com isso que você atua hoje.
0: Sim, inclusive a gente teve várias provas que a gente começou no Brasil, né? Uhum. A partir de 2000, 2001, nós fizemos a primeira corrida da Serra da Graciosa. Sim. Que foi a primeira corrida de subida no Brasil, não uhum. tinha outra nessa época. E eu fiz também a primeira corrida do Dia Internacional da Mulher em 2001. Porque naquela época não tinha nada de evento esportivo relacionado às mulheres, uhum. principalmente do Dia da Mulher. E a gente resolveu fazer, e essa prova deu certo também, começou pequena, começou com 300 mulheres, só mulheres, e eu cresceu até hoje. Hoje ele está no seu 25º ano.
1: Maravilhoso.
0: Você até participou, você foi nossa locutora, sim, da prova, então...
1: Sim, verdade.
0: Foi fantástico,
1: muito
0: bacana.
1: É, o Tadeu hoje organizando provas pela Global Vita, que inclusive está organizando a Corrida Mundo Livre também, né? Agora, Tadeu, voltando agora na organização de provas, ali em como eram as provas, na verdade, né? O numeral de peito não era como é hoje, né? Era num pano, é isso mesmo?
0: Exatamente, era um tactel, esse pano que se usa para fazer faixa, que você vê por aí. O número era escrito com pincel atômico.
1: Uau.
0: Porque não tinha como fazer, a quantidade de atletas era pequena, então a gente conseguia fazer tudo isso no manual. Quantidade de água era mínima, não existia nada de entrega de medalha, até você viu a medalha que eu trouxe aqui em off, para você
1: verdade.
0: Ver se você se assustou com o tamanho da medalha.
1: Vamos colocar uma foto no Instagram, gente, olhem lá depois.
0: Tá, então era bem, bem simples, sabe? As pessoas não davam tanto valor, tênis corria com qualquer um, tênis conga, quem lembra, uhum. tênis que chute, eram esses tênis assim que existia, então era uma coisa muito divertida de fazer.
1: Não tinha o glamour que tem hoje, né?
0: Não, não. As corridas eram meio acanhadas, inclusive na época que eu corria em Curitiba tinha só dois eventos que a gente podia dizer que era a Corrida de São João, que era feita ali no SESI, que saía até do SESI até o Palácio do Governo, voltavam correndo por ali, e uma outra que ela chamava no anel central da cidade, que uhum. inclusive a João Negrão era na contramão, todas as ruas eram ao contrário, então o anel central girava ao contrário pelo centro.
1: Uhum.
0: Quem vê hoje a João Negrão não passa na frente da universidade, antigamente passava. A Alfredo Bufflin descia, ou desce hoje, ela subia na frente da catedral, então era um percurso totalmente diferente. E a maioria das provas, quem participava eram militares.
1: E como é que você vê hoje, o cenário que está hoje das corridas? Claro que você olha talvez com uma certa nostalgia para aquela época, eu mesma, né, que corro já há 16 anos, olho, 16 acho que é, não lembro bem agora, olho com uma certa nostalgia. Mas você tem essa nostalgia romântica de como era aquela época, ou você acha que de alguma forma, alguma coisa se perdeu nas provas de hoje? Como é que você vê isso?
0: Não, o que eu posso te dizer é que hoje realmente é uma coisa assustadora positivamente, porque
1: positivamente.
0: O crescimento é muito grande, uhum. sabe, as pessoas estão praticando esporte, a corrida é uma prova que você pode fazer à vontade, você não tem que te pagar um clube, alguma coisa para fazer, você corre na rua, você corre onde você quiser. Então isso é muito positivo, o crescimento é demais. Agora, a evolução é uma coisa que realmente mudou muito.
1: Uhum.
0: Parte de cronometragem eletrônica, hoje você faz por satélite, hoje tem uma série de coisas. Então essa é a evolução dos calçados, que também foi muito importante, a evolução das roupas, a tecnologia. Então isso é muito positivo e isso é pro atleta é totalmente bom. Só que a única coisa que eu acho que hoje se tira muita foto no Instagram e se treina pouco. Sabe, as pessoas estão sofrendo para treinar, só para pegar e tirar uma fotinho com a sua medalha. Então eu acho que tem que ter muito cuidado. As pessoas que não treinam pelo menos 3-4 vezes na semana tem que ter muito cuidado de participar de provas, principalmente de provas mais longas.
1: Verdade. Aliás, vale dizer que o professor Tadeu Natalio ensinou muita gente a correr, porque fez curso de educação física, se especializou em corrida justamente, né? Ensinando muita gente, não é?
0: Exatamente. Nós tínhamos uma equipe de atletismo que a gente fazia e fora disso, a minha vida toda praticamente eu trabalhei com ginástica de academia.
1: Uhum.
0: Então eu tenho pessoas que faziam ginástica, pessoas que correm, pessoas que estão comigo até hoje, desde que eu comecei a trabalhar com ginástica em 1978.
1: Uhum. Então ainda tem planilhas feitas pelo Tadeu Natalio por aí?
0: Tem planilha feita com uma caneta, feito o quadradinho da semana, que antigamente, exatamente, é bem por aí. Mas funcionava, porque existia resultado e tem muita gente até hoje que lembra de mim e fala, pô, eu gostava daquela época.
1: Que legal, né? Olha só, gente, quanta história lenda viva das corridas de rua com a gente aqui, professor Tadeu Natalio. A gente poderia fazer mais edições do Rock and Run conversando contigo, porque tem muito mais, com certeza, muitas histórias legais, né? Mas nosso tempo tá acabando, infelizmente, que pena. Mas bora deixar aí um contato seu, então, para quem quiser saber um pouco mais aí sobre como era esse passado das corridas de rua e também para quem quiser acompanhar seu trabalho hoje em dia na organização de provas aí.
0: É bom, pode colocar no Instagram, que é Natalio Tadeu. Tadeu Natalio ao contrário, vai me achar lá. E ali sempre tem alguma dica, alguma coisa que a gente posta. Mas é bem legal. Eu espero voltar ainda e contar mais história para todo mundo aí.
1: Maravilhoso, Tadeu Natalio. Muito obrigada pela sua participação aqui. E vamos combinar mais um papo desse, tá bom?
0: Obrigado e até a próxima.
1: Valeu. Gente, hoje conversamos, olha que bacana aí, com o Tadeu Natalio. Professor Tadeu Natalio, ele que é aí uma lenda das corridas, né? E contou bastante pra gente sobre os primórdios da corrida de rua. Que legal, né? Quem tá correndo há pouco tempo não tem noção de como era antes, né, gente? Mas, enfim, muitas histórias legais aí que o professor Tadeu Natalio trouxe pra gente hoje. Seguimos por aqui no Rock and Run com mais música boa sempre pra dar aquele empurrãozinho no seu treino. Pega essa aqui.

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1: Bom demais, Joan Jett and the Black Hearts, aqui no nosso Rock and Run de hoje com Bad Reputation e ainda Muse, Plugin Baby. Ó, a gente vai acelerar mais esse treino, hein? Já já Sammy Hagar tá chegando aqui com essa missão. Não perca.
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1: Já tô de volta aqui pro nosso Rock and Run. Gente, que legal nosso papo com o Tadeu Natalio hoje, né? Saber como eram as corridas de rua lá nos primórdios. Tadeu é nossa história viva, como ele mesmo falou aqui, né? Das corridas de rua. Muito legal saber como era, né? Pois bem, minha gente, se você perdeu o papo, não sabe do que eu tô falando, você pode curtir novamente o Rock and Run. Vai estar disponível em podcast para você. Vai no nosso site ou no nosso aplicativo. Por lá você pode ouvir as edições anteriores do Rock and Run. Essa vai estar disponível no comecinho da semana. Aí você faz seu treino curtindo os sons que estão rolando por aqui hoje. Também ouve novamente a nossa entrevista. Combinado? Então vamos lá, porque o Sammy Hagar tá aqui louquinho pra cantar pra gente. Ele e sua banda The Circle com Affirmation aqui no Rock and Roll. Bora!

0: Esse som é muito arrepiante, adoro. Foo Fighters aqui no nosso Rock and Run com a sugestiva Run. Essa música me arrepia muito, em especial por causa da data de hoje, né? Porque a gente tá aí, ó, na verdade não é hoje, é na segunda-feira. 12 anos do Rock and Run, gente, dia 15 de junho de 2014, esse programa maravilhoso. Eu sou suspeita, eu sei, né? Porque eu produzo o programa e sons que rolam aqui e apresento desde sempre, né? O Rock and Run, esse meu filho, então está completando 12 anos exatamente na segunda-feira. E aí a gente já está comemorando hoje mesmo, né? E Foo Fighters Run é um som muito especial para mim, por isso quis trazer nessa data emblemática. Mas antes ouvimos outra sonzeira, hein? Sempre presente por aqui também, Deep Purple com Fireball, Rival Sons passou por aqui com Pressure and Time e ainda o Sammy Hagar in the Circle, Affirmation. Muito obrigada pela sua companhia nessa edição e também ao longo desses 12 anos de história do Rock and Run. Nada disso seria possível, sequer existiria, se não fosse por você que tá aí ouvindo Rock and Run, se inspirando e, né, sempre também nos incentivando por aqui, porque é uma via de mão dupla, né? Então, muito obrigada por tudo. E semana que vem tem mais Rock and Run, hein? Um bom sábado pra você. Vai com tudo aí nos treinos. Boa prova pra quem vai fazer prova. E é isso. Um beijo. Tchau.
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11:02, um bom dia pra você marcando presença aqui na sua rádio de atitude. Eu sou Renan Zamilian e te sigo na companhia deste sabadão até às 3 da tarde. Bora abrir com Radiohead, Creep.

0: Mundo Livre, sua atitude sonora, começando bem demais nosso horário deste sábado, hoje 13 de junho, pós-dia dos namorados. E será que tem muita gente apaixonada aqui curtindo o mundo? Fechando esse bloco, você ouviu o som do Titãs, Domingo, e antes, The Calling, Wherever You Will Go. Essa música que tá lá no álbum de estreia da banda, né, e que em breve completa 25 anos. É isso aí, eu era só um adolescente que mal sabia o que era sofrer por amor ainda, coitado. Muito bem, depois do intervalo, tem muita coisa boa pra rolar por aqui ainda e a gente já começa com o som do Red Hot, não sai daí.
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dia, numa rua da cidade, eu vi um velhinho sentado na calçada, com uma cuia de esmola e uma viola na mão. O povo parou pra ouvir. Ele agradeceu as moedas e cantou essa música que contava uma história, que era mais ou menos...

0: Bom demais, tá aí na Mundo Livre, som do The Killers, When You Were Young, e antes, nosso mestre Raulzito, Eu Nasci Há 10 Mil Anos Atrás, narrando lindamente a experiência humana. Solzinho finalmente dando as caras por aqui, agora 11 horas e 43 minutinhos, daqui a pouco eu volto trazendo Metallica na programação.
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0: Mundo Livre, sua rádio de atitude. Fechando esse bloco, você ouviu a Capital Inicial com Kiko Zambianchi, Primeiros Erros, e ainda a voz incrível do Rag & Bone Man com Human, faixa título lá do primeiro álbum do músico britânico. Break rapidinho e não demoro nada, eu volto para abrir a minha próxima hora de hoje.
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0: Mundo Livre e Depeche Mode, Enjoy the Silence, grande clássico da banda, abrindo a década de 90 pro grupo de synth-pop britânico. E ainda, rolou também som do Michael Jackson, The Way You Make Me Feel, grande clássico aí do rei do pop. Agora, 12:25.
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0: Mundo Livre, sua atitude sonora, Legião Urbana com Índios e antes Audio Slave, I Am The Highway, com o timbre incomparável do Chris Cornell. Nessa música que ele fala, né, sobre se recusar a ser usado ou subestimado por aquelas pessoas que não reconhecem o nosso valor. Boa reflexão aí pro nosso sábado. Uma excelente tarde de sábado para você que me acompanha aqui na programação da Mundo. Eu sou o Renan Zamilian e vou contigo até às 3. Break rapidinho e na sequência eu já tô de volta.
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0: Mundo Livre, sua atitude sonora com Bruninho, I Just Might e antes YouTube Mysterious Ways, fechando mais um bloco dessa nossa tarde de hoje, um ótimo sábado pra você. E segurei que eu volto já, hein, trazendo a minha próxima hora de hoje, que vai rolar System of a Down, Man at Work e muito mais. Agora 1:02. 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

É isso aí, bora seguindo nossa programação deste sábado, comigo, Renan Zamilian, até às 3 da tarde. Chegando agora, Stone Temple Pilots, para abrir a nossa hora com Lush.

0: Mundo Livre, tá aí o som do The Weeknd pra fechar essa sequência. E antes, Genesis, I Can't Dance. Fica comigo aqui na sua rádio de atitude, que logo depois do break tem o Mundo Livre Flow e os 10 sons direto, sem intervalo, minha edição desse sábado.
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0: Mundo Livre está no ar, a minha edição do Flow deste sábado, 13 de junho, e você ouviu por último Man at Work com Down Under, teve Tijuana, Tropa de Elite, Silverchair, Tomorrow, Roxette, Fading Like a Flower, e abrindo esse bloco com Eagles e a clássica Hotel California, considerada por muitos uma das maiores obras-primas aí do rock. E agora a gente segue com Black Sabbath, NIB, se liga nessa introdução com baixo marcante de Geezer Butler.
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0: Mundo Livre, fechando a minha edição do Flow com o Sublime, Santeria, antes Ed Vedder e o belíssimo trabalho solo do músico com Society. Essa é a música que foi gravada, né, originalmente para compor a trilha sonora do filme Na Natureza Selvagem, dirigido pelo Champagne, que é ótimo também, então fica aí, inclusive, a dica para um filminho hoje, se você ainda não assistiu. Também rolou os Rolling Stones com Love is Strong, Detonautas, Rádio Love Nacional e o Black Sabbath com N.I.B. E para acompanhar mais edições do Flow aqui na programação, é só ficar coladinho, que ainda hoje tem mais duas, hein, com a Diana e a Flavinha. Agora 2:04.
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3: Aqui é Silvia Sprenger e esse é Rock and Run. Não é de hoje que a quinoa é conhecida como cereal milagroso e chegou a ser chamada pela ONU de alimento perfeito. Segundo matéria no portal WebRun, é riquíssima em proteínas, podendo alcançar 12%, dependendo aí do solo em que a semente for cultivada. É ainda ótima fonte de fibras e com baixo teor de colesterol. Quantas vitaminas tem? B6, B1, C, E e A, além de ferro, fósforo, magnésio e cálcio. E tem mais, hein? A quinoa é rica em fitoestrógenos.
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0: Billy Idol na programação da Mundo Livre. Você ouviu White Wedding diretamente lá de 1982 e antes Arcade Fire com The Suburbs, as duas últimas dessa sequência. 12h25.
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0: Mundo Livre, sua atitude sonora. Esse foi o The Smiths, There's a Light That Never Goes Out. E ainda Jimi Hendrix, Purple Haze, fazendo a trilha sonora da nossa tarde de sábado. Eu sigo contigo para mais um último bloco aqui na programação. E daqui a pouquinho, Diana Vieira chegando para te fazer companhia. Eu volto já.
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0: Tá aí no Mundo Livre, fechando meu horário de hoje, sabadão 13 de junho. A gente ouviu Greta Van Fleet, Highway Tune e o Spin Doctors com Two Princes. É isso aí, valeu pela sua companhia nesse comecinho de fim de semana. Muita coisa boa ainda pra rolar e a gente se vê amanhã à noite, a partir das 19 horas, aqui nas ondas da sua rádio de atitude. Chegando agora a Diana Vieira, um beijão pra você e a gente se vê. Falou!
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Olá, uma excelente tarde. Bom sábado, 13 de junho. Estamos juntos novamente nas ondas sonoras da Mundo Livre. Agora comigo, Diana Vieira. Tô chegando para abrir meu horário de hoje, trazendo Fleetwood Mac e Dreams.

0: Mundo Livre, sua atitude sonora, Hoodoo Gurus, Come Anytime, Arctic Monkeys, Opening Night. Essa é só para começar meu horário de hoje. Boa tarde para você, bom sábado. Diana Vieira por aqui e contigo estarei até às 7 da noite. Bora, depois do break tem Mundo Livre Flow e aí são 10 sons direto.
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0: Da Mundo Livre, você curtiu Mamonas Assassinas para alegria e diversão geral aí neste sabadão, né? Ainda rolou Smash Mouth com Walking on the Sun. Segue o nosso Flow agora com AC/DC.
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0: Mundo Livre, sua atitude sonora, Train com Hey Soul Sister, e ainda rolou The Cure com Boys Don't Cry, lindíssima canção do The Cure. Lembrando, né, Robert Smith, o líder da banda, anunciou que temos aí pela frente pelo menos 2 álbuns de faixas inéditas do The Cure. Já estamos ansiosos com toda certeza. Segura aí, hein, que eu volto já já com muito mais aqui na programação. E o próximo Flow é hoje às 7 da noite com 10 sons direto.
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E essa é a sua Atitude Sonora. Excelente sábado, 13 de junho. Até às 7 da noite é comigo, Diana Vieira, sua companheira em cada tarde aqui na programação da Mundo. Bora curtir a

0: Mundo Livre, sua atitude sonora. Você curtiu Dire Straits, Sultans of Swing? E ainda rolou Nando Reis, Por Onde Andei. Um bom sábado pra você. Segura aí, hein, minha gente. Próximo bloco vai rolar Steppenwolf, vai rolar também som do Gorillaz e muito mais.
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4: Gana é uma das 9 seleções africanas classificadas para a Copa, um marco histórico para o continente. A seleção ganesa voltou forte depois de ficar de fora em 2022, mirando as quartas de final, resultado alcançado em 2010 e melhor campanha já feita pelo país no Mundial. Na música, Gana também tem quem transforme legado em assinatura. É o caso de Dibble Ambulé, nome gigante do highlife ganês e figura central de uma sonoridade que mistura tradição, sofisticação e groove. Criador do Simiguá, Ambulé cruzou o highlife, funk, soul, jazz e rap num som autoral e visionário. Confere a elegância e balanço do G

0: E essa é a Mundo Livre. Você acabou de curtir junto comigo Blind Melon, No Rain. E essa, pra fechar o nosso bloco, eu tô voltando já já com Ozzy Osbourne.
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0: Na Mundo Livre, som dos Smiths, Big Mouth, Strikes Again e ainda Baraka Palmer com Another Way. Essa é a sua Atitude Sonora e a gente volta já já com muito mais. 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

E voltamos, você está com a Mundo Livre, sua atitude sonora, até às 7 da noite. Eu, Diana Vieira, te faço companhia e trazendo sonzeiras, é claro. Vou abrir essa hora com Foo Fighters, Everlong.

0: Lembramos a série Friends com The Rembrandts, I'll Be There For You. Ainda rolou Midnight Oil, The Dead Heart. E agora, minha gente, uma pausa muito rápida. Voltaremos com Smashing Pumpkins e uma sonzeira braba para abrir o próximo bloco. E ainda vai rolar Stevie Wonder, então vem comigo.
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0: aí, Charlie Brown Jr. na Mundo Livre. Tudo que ela gosta de escutar. Ainda Stevie Wonder com Superstition, trazendo aquele toque de sofisticação para nossa programação de sábado. Nada mal, hein, minha gente? E olha só, eu trago ainda daqui a pouquinho Red Hot Chili Peppers e U2 para você.
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0: Mundo Livre, sua atitude sonora. U2 com Vertigo, EMF Unbelievable. E assim eu fecho esta hora de programação, mas te convido a continuar comigo na sintonia. Minha última horinha recheada de coisa boa, hein? Vai rolar Evanescence, vai rolar Blink 182 e muito mais.
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E já estamos de volta, você está com a Mundo Livre, sua atitude sonora, Diana Vieira por aqui, trazendo a programação deste finzinho de tarde. Led Zeppelin faz as honras e abre a hora com Whole Lotta Love.

0: livre. Sua atitude sonora, Evanescence, Who Will You Follow? E ainda rolou Soul Asylum com Runaway Train. Evanescence, mais uma banda que anunciou próximo disco, né, minha gente? Estamos sempre ligados nos lançamentos vindouros aí dentro desse nosso universo do rock and roll. E olha só, break não demora, na volta tem Queen.
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0: Mundo Livre, sua atitude sonora e Blink 182 trouxe All the Small Things. Ainda rolou Sublime com Wrong Way. Muito bom, hein? E você que está curtindo a nossa programação através do aplicativo, já vai dando seus likes por aí, né? Pra gente saber se você está curtindo, o que que você está curtindo mais. 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Enquanto isso, Placebo já está te esperando no início do próximo bloco.
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0: E aí na Mundo Livre, One Republic, Counting Stars. Pra encerrar o meu horário de hoje, ainda rolou Rush, The Spirit of Radio. E nós não conseguimos aguentar de tanta ansiedade para a vinda do Rush ao Brasil. Tem show marcado em Curitiba no comecinho de 2027. Eles, inclusive, começaram nessa tão aguardada turnê. Já fizeram aí duas apresentações e mais. O set list de cada show variando, que é muito bacana também, né? Não vai ser sempre o mesmo set list. Teremos algumas variações aí de uma apresentação para outra. Rush, aqui na programação com The Spirit of Radio. Diana Vieira se despedindo por hoje. Tá chegando aí o nosso Renan Zamilian para dar sequência com a programação noturna. Aproveita demais. Bom fim de semana para você e a gente se encontra. Tchau. 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

0: Oiê, ótima noite de sábado, isso mesmo. Por aqui agora é comigo, Flávia Rocha, chegando para te acompanhar nas próximas horinhas aqui na Mundo. E a gente já começa hoje com o nosso Mundo Livre Flow. 10, 9, 8,
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0: Mundo Livre, sua atitude sonora, o Flow, trazendo 10 sons direto nesse comecinho de noite de sabadão 13 de junho. Você curtiu Supergrass, All Right, Weezer, Island in the Sun e Three Doors Down, Kryptonite. Seguimos aqui no Flow agora com Soundgarden, Lift Rise.
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0: Aí, fechando essa edição do Flow na Mundo Livre, Ramones, I Wanna Be Sedated e Blondie Heart of Glass. Lembrando, hein, amanhã, domingão, às 10 da manhã, vou estar chegando aqui na área com o nosso contracapa. E sim, vai ter Ramoneira pra você curtir. 50 anos do álbum de estreia, o auto-intitulado Ramones, lá de 1976. Não perca, amanhã no contracapa. E o nosso Flow volta também amanhã na programação com 10 sons direto. Aproveita muito sua noite de sabadão aqui na Companhia da Mundo. Eu volto já com o som da banda Hole e muito mais. 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

0: Mundo Livre e sua atitude sonora. Aí fechando esse bloco com Offspring, Make It Alright. Esse som aí que é mais recente da banda, né? De 2024, do álbum Supercharged. E antes rolou Sixpence, None the Richer, Kiss Me. Ótimo sabadão pra você. Vai curtindo por aqui e dando os likes aí através do nosso aplicativo, curtindo a nossa programação pra gente saber o que é que você gosta, os sons que você curte por aqui. Já já tô de volta com mais.
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Sim, já tô de volta. Bora curtir juntos essa noite de sabadão aqui na Mundo. Eu, Flávia Rocha, te acompanhando por aqui. E agora a gente traz som do Coldplay. Bora aumentar o volume. Essa é Yellow.

0: Mundo Livre e sua atitude sonora, Midnight Oil, Blue Sky Mine, também a energia contagiante de Pharrell Williams na excelente Happy. Você já sorriu hoje? Já ficou feliz hoje? Sempre bom sorrir e dançar curtindo a programação aqui da Mundo. Também rolou em Nexus, Need You Tonight, e eu te espero já já com Iron Maiden.
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0: Descarrilhando a locomotiva sonora aqui na Mundo, Ozzy Osbourne, Crazy Train. Também rolou Arctic Monkeys, Are You Mine? Eu te espero já já com mais.
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